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2: Beleza, beleza, galera, vamos embora, encerrando o segundo bloco aqui do Rock Life dessa quinta-feira. Vamos para um comercialzinho bem rápido, daqui a pouco o Vitor Hugo tá de volta.
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7: Beleza, galera, vamos embora. Caruaru FM, a rádio rock da cidade. Vitor Hugo por aqui, começando o terceiro bloco desse Rock Life dessa quinta-feira. Vamos embora com música, sem muita conversa, porque aqui a Caruaru FM não dá espaço para muita conversa, não. Vamos embora de música. Daqui a pouco eu tô de volta para encerrar o terceiro bloco desse Rock Life dessa quinta-feira.
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2: Beleza, galera, vamos embora. Caruaru FM, a rádio rock da cidade. Vitor Hugo por aqui, encerrando o terceiro bloco desse Rock Life dessa quinta-feira. Vamos embora para um pequeno comercial. Daqui a pouco eu tô de volta para o último bloco desse programa que faz parte da sua rotina aqui, porque a Caruaru FM, lógico, toca o melhor do rock and roll. Viva o rock and roll, viva a boa música!
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11: Beleza, galera, vamos embora. Caruaru FM, a rádio rock da cidade. Vitor Hugo por aqui, no último bloco desse Rock Life dessa quinta-feira. Vamos embora logo com música. Daqui a pouco eu tô de volta. Caruaru FM, sempre demais, sempre a melhor.
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1: 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Beleza, galera? Vitor Hugo por aqui, encerrando o Rock Life dessa quinta-feira. Amanhã tem mais, com certeza. Fica antenado que de 8 até as 10 da noite tem muita música, muito rock and roll pra você aqui na Caruaru FM 104,9, a melhor do seu rádio.
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1: Michael, eles não ligam pra gente.

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2: Bem, você está se divertindo bem aqui na festa? Vocês estão sem atendimento, tudo assim, bebida, tudo, né? Acho que está ligado com o nome do jogo aqui.

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1: Obrigado.
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2: Em 54, esse Ramon Jacó era um vaqueiro muito alegre, primo Luiz Gonzaga, criado por Dona Santana, a mãe dele. Cria de casa. E muito brincalhão, tomador de cana, corredor, pegador de boi, e campeão de vaquejada, né? Expansivo, né? Alegre. E numa seca, em 54, um ano de muita seca, faltou água no sítiozinho de Januário. Então ele saía com 10, 12 cabeças de gado, um cachorrinho, como é comum, no rumo que tivesse água, né? Às vezes, no mesmo dia não encontrava, ele saía de manhã e dormia ao relento, se ele era acostumado a fazer. Dormia, e no outro dia, de manhãzinha, mesmo com o orvalho, né? O gado comia aquela gramazinha, aquela qualquer besteira, né? Orvalhada, que já equivalia à água. E ele vinha voltando, levava uns arfós e vinha voltando com água para Dona Santana em casa. E dessa vez, ele passou 3 dias sem voltar. Não era acostumado há tanto tempo fora de casa. Então, quando o sol detinir, nenhuma nuvem, Dona Santana, como diz no sertão, né? Apurou a vista, bota a mão assim em cima dos olhos, né? E enxerga longe. Então viu uma revoada, rapaz, lá numa distância enorme, uma revoada de como se fosse urubus. E foi a um camarada e disse: olha, Jacó faz 3 dias, né, que saiu de casa com um gadinho, umas 12 cabeças de gado, com um cachorrinho, e até agora não voltou. Eu ando meio preocupada, e você vá naquele rumo para ver se descobre qualquer coisa. Então o cara, quando chegou, rapaz, montou num pangarézinho, quando chegou lá, o cadáver já estava com 3 dias, né? Tinha sido peixeirado, assassinado, ninguém sabe por quem, nem o motivo, que era um camarada que não tinha intriga, né? Era chamado Raimundo doido, brincalhão, coisa. Então tinha sido peixeirado. E o gado mugindo assim, em torno, e os urubus querendo já, né, pela carniça, devorar o cadáver, e o cachorro não deixando, latindo de coisa, né? Então, foi essa cena, esse o quadro que o vaqueiro velho veio contar e trouxe, chamou a polícia, e até hoje o crime ficou, né, envolvido em mistério. E Luiz Gonzaga, em 57, me contou essa história lá em casa, dizendo que gostaria muito de transformar aquela tragédia numa homenagem ao primo, a Raimundo Jacó, né, que era vaqueiro, e não sabia como. Porque toda vez que pensava nisso, e ele já estava todo arrepiado, ficava arrepiado, né? Dava vontade incrível de chorar, porque era um primo muito querido. Bom, ele era primo seu, mas não era nada meu, né? Não conhecia. E eu posso fazer. A sanfona dele, puxa a sanfona. Ele disse aquela cena do gado com os chocalhos, né? Gado de sertão geralmente tem um chocalho para, né, aquele chocalho característico de cada fazendeiro. Então, começou exatamente naquele, imitando o chocalho. Tengo, lengo, tengo, tengo, tengo, lengo, tengo. E a cena do cachorro com o cadáver. Então era no fim de tarde. Aí fez. Numa tarde bem serena, gado muge sem parar, relembrando o seu vaqueiro que não vem mais a boiar, não vem mais a boiar. E por aí vai.
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12: 7 horas em ponto na capital do forró.
1: Hora certa. 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
2: Olá, uma ótima manhã para você. São 7h02 e está no ar o Jornal Vanguarda comigo, Wagner Gil, com o DJ Júlio César e com você, ouvinte da Caruaru FM, na manhã desta sexta-feira, dia 3 de julho de 2026. E olha, queria fazer uma saudação especial ao meu filho Christian Wagner, meu primeiro presente que Deus me deu como filho de três que eu tenho. É um menino novo, fazendo nutrição, o orgulho que eu tenho, amo demais. Parabéns, meu filho, Deus te abençoe com muita saúde, paz e sabedoria. Vamos aos principais destaques do Vanguarda de hoje. Flávio pede adiamento de tarifas dos Estados Unidos e Lula reage. Acordo entre Líbano e Israel é marco histórico, mas gera dúvidas. PL que prevê ensino em casa avança no Senado e gera controvérsia. Carlos Ancelotti monta estratégia para anular o gigante norueguês Haaland. Essas e outras notícias agora no Jornal Vanguarda da Caruaru FM.
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2: E olha, pessoal, o inverno chegou chegando, né? A mínima foi de 19 e a máxima será de 26 e no momento temos 20 graus. Chuvas esparsas em alguns pontos da cidade, mas o dia vai ser frio com poucas chuvas. No momento a umidade do ar está em 88% e o sol se põe às 17h17.
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2: Esses foram alguns dos destaques do Jornal Vanguarda de hoje, que também tem o Vanguarda Entrevista. No Vanguarda Entrevista de hoje, nós vamos conversar com o prefeito de Caruaru, Rodrigo Pinheiro, e com ele a gente vai conversar sobre o balanço do São João, como foi o São João para os comerciantes, para a prefeitura de Caruaru, em termos de show, em termos de valorização do artista local e também em termos de números. Quantos turistas passaram por Caruaru? A apresentação foi na última quarta-feira. Tive o prazer de abrir o evento que aconteceu lá no Porto Digital. E você pode participar dessa entrevista de hoje com mensagens, perguntas ou opiniões pelo nosso WhatsApp 981551049. Participe, que é importante demais para Caruaru e também para a gente.

0: Olha, Flávio pede adiamento de tarifas dos Estados Unidos e Lula reage. Matéria vem com Yuri Hudson.
1: A disputa política em torno das tarifas impostas pelos Estados Unidos contra produtos brasileiros ganhou um novo capítulo nesta quinta-feira. O senador Flávio Bolsonaro enviou ao Escritório de Comércio dos Estados Unidos um documento pedindo o adiamento por 180 dias da aplicação das novas tarifas de 25% sobre exportações brasileiras. No documento, Flávio argumenta que a medida, se entrar em vigor agora, pode fortalecer politicamente o presidente Luiz Inácio Lula da Silva em pleno ano eleitoral. Segundo o senador, as tarifas têm sido exploradas pelo governo brasileiro como uma narrativa de ataque à soberania nacional, o que, na avaliação dele, acabou beneficiando eleitoralmente Lula. Flávio defende que os Estados Unidos suspendam temporariamente a taxação e abram uma mesa de negociação bilateral para discutir temas que estão no centro da investigação comercial norte-americana, como PIX, comércio digital, etanol, corrupção, propriedade intelectual e desmatamento. No documento de 86 páginas, o pré-candidato do PL à presidência da República também afirma que o Brasil precisa buscar mais liberdade para negociar acordos bilaterais, inclusive com os Estados Unidos, e critica limitações impostas pelo Mercosul. A reação no Palácio do Planalto foi imediata. Em publicação nas redes sociais, Lula classificou a iniciativa de Flávio como uma atitude de traidores da pátria, e afirmou que não existe justificativa para o tarifaço nem agora, nem após as eleições. O presidente também voltou a acusar a família Bolsonaro de estimular medidas que prejudicam a economia brasileira e disse que a soberania nacional é inegociável. As novas tarifas propostas pelo governo norte-americano ainda estão em análise. Agência Rádio Web, de Brasília, Yuri Hudson.
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0: E olha, combate ao PCC ganha dimensão política entre os Estados Unidos e Brasil. Norberto Notari.
3: Os Estados Unidos elevaram o tom no combate ao crime organizado e colocaram o PCC no centro da estratégia de segurança para as Américas. Além disso, anunciaram sanções contra brasileiros suspeitos de lavar dinheiro para a facção. A decisão vai além da investigação criminal. Ao classificar o primeiro comando da capital como uma das principais ameaças do continente, Washington envia um recado que pode ter reflexos na cooperação entre os dois países e também na política externa brasileira. Mas afinal, essa medida representa uma mudança real no enfrentamento ao crime organizado? Na opinião do professor de Relações Internacionais e Geopolítica da ESPM, Leonardo Trevisan, as decisões têm características de estratégia política dos Estados Unidos.
4: A lavagem do dinheiro em território americano era um método com uma devolução para criptomoedas aqui. O valor estimado parece grande, 30 milhões de dólares, mas ele é pequeno. Se nós compararmos, por exemplo, com os cartéis mexicanos, o cartel de Sinaloa e o cartel de Jalisco, essa quantia deve ter um ou dois zeros a mais. E o fato criminoso, o FBI já tomou conta. Os seis brasileiros envolvidos estão presos. Outra coisa bem diferente é transformar isso em uma sanção a empresas brasileiras que eventualmente tenham qualquer contato com essas empresas ilícitas. É evidente que isso tem um conteúdo político muito maior do que o criminoso. O
3: especialista entende que a imagem do Brasil como um todo não deve ser afetada.
4: Não há no mundo hoje nenhum Estado, isso é uma conclusão da Comissão de Crimes da ONU, não há nenhum Estado no mundo hoje que esteja imune, em qualquer dos continentes, à ação dos traficantes de droga. A Europa toda passa terríveis problemas com isso, com muitos problemas. Os Estados Unidos inteiros enfrentam esse problema, a Ásia idem. Então, de algum modo, o impacto para a imagem do Brasil, ele fica diluído no fato de quem é que pode atirar a primeira pedra. Todos têm problema com isso, não é só o Brasil.
3: De acordo com o professor Leonardo Trevisan, isso não exclui a interferência na política eleitoral por parte dos Estados Unidos e com a anuência de aliados no Brasil. Agência Rádio Web, produção e reportagem, Norberto Notari.
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0: Olha, acordo entre Líbano e Israel é marco histórico, mas gera dúvidas. Adriana Moisés.
5: após o acordo firmado entre Líbano e Israel para tentar encerrar anos de tensão na fronteira, ainda há dúvidas sobre como os principais compromissos assumidos pelas partes serão implementados na prática. Questões centrais, como a retirada das tropas israelenses do sul do Líbano e o desarmamento do Hezbollah, continuam cercadas de incertezas. O cenário regional também inspira cautela, principalmente diante da posição do Irã, aliado do Hezbollah e contrário a qualquer compromisso de normalização das relações entre Líbano e Israel. Para entender os desafios e as perspectivas desse acordo, conversamos agora com o nosso correspondente em Israel, Henry Galsky. Bom dia, Henry. Como deve funcionar este acordo e o que ele representa neste momento?
6: Há um marco histórico importante neste acordo, na medida em que os dois países declaram que reconhecem o direito mútuo de viver em paz e segurança. Israel e Líbano não mantêm relações diplomáticas, mas este pode ser um passo inicial nesse sentido. O fato é que essas negociações, mediadas pelos Estados Unidos, têm como foco resolver as questões mais urgentes, principalmente a ocupação israelense no sul do Líbano e também a demanda de segurança por parte de Israel, em especial do norte do território. Israel mantém uma presença militar desde 2024, quando passou a ocupar 5 pontos no sul do país. Mas, após o início da guerra contra o Irã e os disparos do Hezbollah, Israel entrou de vez no sul do Líbano, destruindo boa parte dos vilarejos, provocando um deslocamento interno de mais de 1 milhão de libaneses e criando uma faixa de segurança que avança entre

0: Inclusive, internamente no Líbano, há este debate sobre o quanto o Hezbollah tem interesse em defender a soberania libanesa ou se age para favorecer o seu patrão iraniano.
1: A retirada israelense do sul do Líbano ainda é cercada de dúvidas. Por que razões, Henry?
0: Israel afirma que irá permanecer no Líbano até que o Hezbollah seja desarmado. Este é um processo complexo e que requer muito mais do que vontade entre as partes. O Hezbollah não aceita ser desarmado. Ao mesmo tempo, o Irã afirma que o memorando de entendimento assinado com os Estados Unidos determina o fim das hostilidades em todas as frentes, inclusive no Líbano. Israel considera que o Hezbollah representa uma ameaça permanente às comunidades do norte do país e por isso afirma que não vai se retirar até que a milícia xiita libanesa seja desarmada. O acordo assinado entre Líbano e Israel prevê o estabelecimento de zonas-piloto em vilarejos atualmente ocupados pelas tropas israelenses e dos quais os soldados deverão se retirar para dar lugar ao exército regular libanês, que passa a ter como missão conter e desarmar o Hezbollah.
1: Mas a questão é como esse processo vai funcionar na prática, é isso?
0: Exatamente. Segundo a TV pública israelense, haverá um fórum conjunto entre militares israelenses e libaneses para estabelecer os passos de forma que este plano saia do papel. O objetivo é coordenar ações para desarmar o Hezbollah. Os Estados Unidos deverão aprovar os nomes dos envolvidos nesse fórum, em especial do lado libanês, porque temem que as informações sejam encaminhadas ao Hezbollah. Em Israel, há a expectativa de que este mecanismo permita uma coordenação maior nível com os libaneses. No entanto, ainda de acordo com a TV pública israelense, a avaliação de fontes do Exército é que o processo de retirada das tropas vai levar mais tempo do que se imaginava inicialmente, porque as autoridades do país ainda aguardam esclarecimentos de Washington sobre como os norte-americanos vão se envolver nesse mecanismo.
1: Em relação às negociações entre o Irã e os Estados Unidos, Henry, que informações você conseguiu obter sobre a visão israelense dessas conversas?
0: Segundo informações obtidas pela RFI, o temor das autoridades israelenses é de que o presidente dos Estados Unidos, Donald Trump, seja arrastado pelos iranianos para negociações intermináveis e improdutivas. Uma das técnicas seria a burocratização do processo, com debates, avanços e recuos sobre os termos do memorando de entendimento assinado entre Estados Unidos e Irã em 17 de junho. Os serviços de inteligência de Israel não acreditam que o Irã esteja realmente interessado em chegar a um acordo final com os Estados Unidos, ou seja, um acordo ao final do prazo de 60 dias de negociação inicialmente estabelecido pelo memorando de entendimento. Na visão israelense, o objetivo do regime iraniano seria o de liberar os ativos financeiros congelados pelas sanções norte-americanas ou parte desses ativos, impedir a continuidade da guerra aberta com os Estados Unidos e Israel, cujo cessar-fogo foi declarado em 7 de abril, garantir a consolidação do Estreito de Hormuz como ativo do Irã e salvar o Hezbollah no Líbano.
1: De Paris, Adriana Moisés.
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3: Olha, imigrantes no Brasil estão enviando comida e voluntários para a Venezuela. A matéria vem com Felipe Medeiros.
4: Um caminhão lotado de arroz, feijão, óleo, enlatados, água, itens de higiene pessoal, insumos médicos e muitos outros mantimentos e materiais de primeira necessidade partiu de Boa Vista, capital de Roraima, nesta quinta-feira para os sobreviventes dos terremotos na Venezuela. A campanha de doação foi realizada por quatro empresárias venezuelanas que recomeçaram a vida no Brasil e aqui conseguiram se restabelecer. Entre elas está Greslis Aguilera, dona de uma loja de doces.
5: Foi realmente emocionante, a gente não sabia que a nossa campanha iria ter tanto alcance, que a gente realmente chegou a muitas pessoas e elas conseguiram doar e conseguiram acreditar em cada uma das empresas que estavam por trás da doação. Então, cada pessoa que veio na loja, cada abraço, cada mensagem, cada pessoa que compartilhou, que estava longe, compartilhou, que estava pertinho de nós, aqui em Boa Vista, e compartilhou.
4: Durante pouco mais de uma semana, Greslis, Catarine Mota, Gênesis Arevalo e Yamilé Maita receberam doações nas sedes das quatro empresas. O resultado foi cerca de 20 toneladas. Solidariedade de imigrantes e brasileiros,

0: o que ressalta a empresária e massoterapeuta Yamilé.
1: Todos têm se unido para, não somente o pessoal de Roraima, Boa Vista, senão dos outros municípios e de outros estados. Então a gente tem recebido mais uma vez acolhido do povo brasileiro nessa situação da Venezuela.
2: E como você se sente em receber essa acolhida?
1: Muito grata mesmo com o povo brasileiro. Sempre falo que o Brasil nos ama realmente, não é que assim a gente veio e faz uma vida totalmente junto com o povo brasileiro, de solidariedade, de acolhida e de irmandade.
0: O destino final de tudo que foi arrecadado é La Guaira, na Venezuela, epicentro dos terremotos, a mais de 1.500 quilômetros de Boa Vista. Mas a primeira parada será em Santa Helena de Uairém, primeiro município venezuelano após a fronteira com o Brasil. De lá, as autoridades assumem a carga e devem levar os itens.
3: Um parceiro muito importante que a gente teve nessa jornada e que realmente abriu caminho para toda a logística de que for que tem sido levar a carga até Santa Helena foi a Copertran. Eles nos ajudaram, eles disponibilizaram a viagem, disponibilizaram o caminhão, disponibilizaram a carreta, o motorista, e disponibilizaram tudo o que for necessário para que essa carreta hoje saísse para Santa Helena. E eles também nos ajudaram, nos informaram, nos assessoraram tudo, sobre toda a parte burocrática, que é levar realmente uma carga muito grande.
0: Junto com os mantimentos, voluntários também se disponibilizaram a ajudar as vítimas dos terremotos. O venezuelano Pedro Ortiz, bombeiro civil que vive em Roraima, pegou carona no caminhão.
4: Estou indo por meios particulares, né, voluntariamente. Eu tenho meu emprego, mas como eu estou de folga, vou aproveitar essa folga para ajudar meus irmãos venezuelanos. Porém, me organizei, né, junto com uma colega, para a gente estar indo a passar esses 15 dias. E a gente está indo voluntariamente, né? A gente ganhou alguns recursos, né, de alguns parceiros, para a gente estar se deslocando na cidade de La Guaira.
0: Segundo as empresárias, a ideia é que a campanha continue e o Brasil inteiro pode doar.
3: Essa carreta foi só o começo da campanha, a gente já vai começar a ser mais estratégico com o tipo de itens que realmente precisa na Venezuela. Se você quiser fazer alguma doação, a gente ainda não está recebendo no dinheiro, mas todas as pessoas, como fizeram já, clientes nossos, eles as pessoas que estão longe de Boa Vista, podem estar comprando insumos médicos, medicinas, podem estar comprando alimentos e pedir para ser entregue em qualquer um dos nossos pontos de arrecadação.
0: Mais informações podem ser obtidas pelo Instagram das empresas, Mr. Pepito, Solar City, Spa Terapêutico Yamilé Maita e Migos Donalds.
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6: 7:20, intervalo é rapidinho. Sai daí não, que na volta tem notícia e informação. E olha, já mandar uma mensagem aqui para o vereador Jorge Quintino, Gilmar Manolo, Marcelo Souto Maior e Nero Torres. Todo mundo na escuta, também o secretário de governo Osmarino Lamartine. Intervalo é rapidinho, é VaptVult.
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6: Na capital do Agreste, 7 horas e 27 minutos.
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6: Olha, pessoal, atenção aí para essa matéria, tá? Após o São João, o EMOP alerta para a necessidade de doações de sangue em Caruaru. Com o fim das festividades juninas, o EMOP Caruaru convoca a população para comparecer ao Hemocentro nos próximos dias e contribuir para o reabastecimento dos estoques de sangue. Na última semana, foi registrada uma redução significativa no número de doadores, tornando fundamental a participação da população nesse momento. O EMOP destaca a necessidade de doações de todos os grupos sanguíneos para garantir o atendimento de pacientes em cirurgias, emergências, tratamentos oncológicos, doenças hematológicas e outras condições que exigem transfusão. Segundo a presidente do EMOP, Raquel Santana, este é o momento em que a solidariedade da população é indispensável. Abre aspas para ela. Durante o período junino é comum observarmos uma redução nas doações de sangue. Agora precisamos da mobilização da população para reabastecer os estoques e garantir o atendimento seguro aos pacientes da rede hospitalar. Convidamos todas as pessoas que estejam aptas a doar que procurem o EMOP Caruaru. Cada doação pode salvar até 4 vidas. O EMOP lembra que para doar sangue é um procedimento rápido, seguro e capaz de beneficiar várias pessoas. Para doar, é necessário estar em boas condições de saúde, ter entre 16 e 69 anos e menores de 18 anos precisam da autorização dos pais, pesar mais de 50 quilos e apresentar um documento oficial com foto.
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6: Olha, Câmara e governo fecham consenso sobre ampliação do teto do MEI. Yuri Hudson.
2: O federal defendeu nesta semana a atualização do limite de faturamento do microempreendedor individual, o MEI. A proposta em análise na Câmara prevê a elevação gradual do teto anual dos atuais R$ 81 mil para R$ 140 mil até 2028. O projeto também amplia de 1 para 2 o número de funcionários que podem ser contratados por microempreendedores individuais. Durante a audiência pública na comissão especial que discute o tema, o ministro do Empreendedorismo, Paulo Henrique Pereira, afirmou que há consenso entre governo e Congresso sobre a necessidade de corrigir a defasagem do teto do MEI, sem reajuste há quase 10 anos.
19: Acho que esse é um momento histórico de correção da realidade dos microempreendedores individuais que estavam há quase 10 anos sem correção do teto, da permissão da segunda contratação, de modo que o Brasil tem muito a ganhar nessa medida, capitaneada pelo presidente Lula, mas fruto da importância que o presidente Hugo Mota na construção de um fecundo diálogo com o governo federal nos últimos meses.
2: De acordo com o governo, cerca de 17 milhões de microempreendedores podem ser beneficiados com a mudança. Além da atualização do teto, o debate também inclui medidas para reduzir a inadimplência do setor. O governo anunciou para os próximos dias um novo programa de parcelamento de débitos voltados a milhões de MEIs em atraso. O relator da comissão especial, deputado Jorge Goetem, afirmou que a proposta em análise também deve enfrentar as causas da inadimplência.
20: Na atualização do MEI, nós queremos tratar a inadimplência, porque é muito bom um refis do inadimplente, mas isso é tratar as consequências só. Nós queremos tratar, na aprovação da atualização do MEI, as causas da inadimplência.
2: Durante a audiência, representantes do setor produtivo também pressionaram pela atualização dos limites de faturamento do Simples Nacional. Entidades empresariais argumentam que a inflação acumulada desde a última correção já supera 60% e defendem uma revisão urgente das faixas de enquadramento. Agência Rádio Web, de Brasília, Yuri Hudson.
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6: Olha, a PL que prevê o ensino em casa avança no Senado e gera muitas, mas muitas controvérsias. Felipe Medeiros.
21: O projeto que regulamenta o ensino domiciliar, conhecido como homeschooling, voltou ao centro das discussões no Senado. O texto, já aprovado pela Câmara, permite que as famílias substituam a escola pela educação em casa. Caso seja aprovado e vire lei, milhares de famílias serão impactadas, sobretudo as de baixa renda. Roxbel Romero, mãe de uma criança de 4 anos, avalia.
25: Eu acredito que o meu filho precisa de um ambiente mais estruturado para escolher maior conhecimento.
0: E porque nem todos os pais têm a capacidade de ensinar para as crianças que eles também precisam de se adaptar a outros climas, outros ambientes e com outras pessoas que não sejam famílias. Então, não estou de acordo com o projeto porque as crianças precisam se expressar fora do ambiente familiar também.
3: Eu me chamo Isaura Barros, eu não sou mãe ainda, mas tenho duas sobrinhas em casa e vejo que esse novo modelo de educação que estão propondo vai aumentar a desigualdade social e educacional do nosso país.
21: Atualmente, a matéria aguarda análise da Comissão de Educação. Em carta aberta aos senadores, entidades da sociedade civil pedem a rejeição da proposta. O doutor em educação, Flávio Corsini Lírio, ressalta que esse projeto foi apresentado por um determinado grupo político.
4: Que visa trabalhar uma educação conservadora da população, de parte da população brasileira, e que traz sérios prejuízos ao direito à educação, né, ao direito de crianças e adolescentes à educação, que é um direito fundamental garantido na Constituição.
21: O homeschooling é sensível e arriscado no Brasil, segundo o professor universitário.
4: A ideia é que a educação seja feita pela família, com o apoio de um especialista contratado, um pedagogo, e que a própria família escolha os materiais que vão utilizar para o processo de ensino da criança e do adolescente. Então, a criança perde essa oportunidade do convívio, da cooperação, do respeito às diferenças e o processo de socialização com outras pessoas.
21: A carta aberta das entidades reforça que milhões de estudantes também dependem da merenda escolar como parte da segurança alimentar e que a escola é um espaço importante na identificação de casos de violência contra crianças e adolescentes.
4: Nós temos um alto índice de violência sexual contra criança e adolescente, sendo que cerca de 80% dos casos acontecem no ambiente familiar. E a escola é um dos equipamentos principais para o enfrentamento a essa violência, né? Então, restringir a educação ao ambiente familiar pode estar restringido a oportunidade de crianças e adolescentes que sofrem violência sexual serem prisioneiras dentro de suas casas e não conseguirem, com a ajuda da escola e de outros sujeitos sociais, romper com esse ciclo de violência.
21: Pesquisadores afirmam também que não há evidências científicas robustas de que o ensino domiciliar produza melhores resultados educacionais em larga escala. E os desafios da educação brasileira devem ser enfrentados com investimentos na escola pública, na valorização dos professores e na ampliação do acesso e da qualidade do ensino. Agência Rádio Web, produção e reportagem, Felipe Medeiros.
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6: Sete horas 35 minutos. Olha, quero mandar um abraço especial para meu amigo Ivan Novitti, o Ivan, rei das cordas ali na rua São Sebastião e também em Cachoeirinha. Cadê aquele queijinho, meu patrão? Aquele queijinho é uma delícia, viu? Aquele queijinho do coalho com orégano que a mulher faz lá em Cachoeirinha, exclusivo para meu amigo Ivan Novitti, é uma delícia. E olha, um abraço especial também para Tiago Gomes da Niopse, agora da Ortobon. E também um abraço muito especial para a pré-candidata a deputada federal, Michele Santos, aqui de Caruaru, que também foi candidata a prefeito. O intervalo é rapidinho, uma audiência qualificadíssima e na volta tem o prefeito Rodrigo Pinheiro.
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6: Olha, e no Vanguarda Entrevista tenho o prazer de conversar com o prefeito Rodrigo Pinheiro e hoje a gente trazer um tema especial, o balanço do São João de Caruaru, que parece, dentro de faturamento, circulação de pessoas, superou todas as expectativas. A apresentação foi no início da semana, lá no Porto Digital, tive o prazer de abrir os trabalhos, mas o Rodrigo vai falar aqui para o ouvinte da Caruaru FM. Bom dia, prefeito, bem-vindo mais uma vez e parabéns pelo grande São João que Caruaru realizou mais uma vez.
2: Bom dia, Wagner. Bom dia a todos os ouvintes da Caruaru FM. A gente fica muito feliz com o resultado do São João aqui em nossa cidade. A gente sabe que é uma grande responsabilidade de toda a equipe, de todos que fazem a Prefeitura de Caruaru e também dos parceiros. E quando a gente fala em parceria, Wagner, a gente conta com apoio e patrocínio do governo federal, apoio e patrocínio do governo do estado, da nossa governadora Raquel Lira. O investimento que foi feito principalmente na segurança, foram vários os lançamentos de policiais militares que vieram até Caruaru e também o investimento que a gente fez na segurança privada, junto também com as nossas forças operativas de guardas municipais e também dos agentes de trânsito, que apesar do grande número de veículos circulando em Caruaru, Wagner, foi também o ano que a mobilidade mais respondeu melhor e também recebeu muitos elogios durante o São João. E, claro, a movimentação econômica, a quantidade de turistas e principalmente o polo Mestre Vitalino lá no Alto do Moura, que evoluiu bastante e já ficou também dentro do nosso planejamento ampliarmos a estrutura do polo Mestre Vitalino, que fica lá no Alto do Moura.
6: Rodrigo, em relação a números também, surpreendente, né? O número de turistas, o valor também que se teve de circulação acima de 800 milhões de reais.
2: Isso. Caruaru já consolidou o São João como uma grande mola propulsora da economia, superando até o final do ano aqui na região. Tivemos também, Wagner, além dessa circulação de mais de 805 milhões de reais, fruto do ticket médio do turista que frequenta Caruaru durante esse período, dos bares, restaurantes, o setor trade turístico que envolve os hotéis que estavam lotados, os centros comerciais também e a nossa Feira da Moda. Na semana, praticamente na semana do Dia dos Namorados, tivemos uma das maiores feiras, se não a maior feira da história aqui em Caruaru, em circulação de pessoas, mais de 100 mil pessoas circulando aqui na Feira da Moda, no Parque 18 de Maio, em Caruaru, e claro, isso alavancou a nossa economia e todo mundo em Caruaru ficou feliz, quem é comerciante, quem trabalha com confecção, de maneira indireta, Wagner. Por exemplo, a construção civil, ela responde de maneira positiva também quando tem um aquecimento da economia e alguns profissionais conseguem juntar dinheiro para dar de entrada em algum imóvel. Eles conseguem agora também no São João, gerando esse complemento, fazendo a compra do seu imóvel, depois financiando, ou seja, é um ciclo muito positivo dentro da cidade de Caruaru, o São João, que realmente é uma festa que é referência para todo o Brasil.
6: Prefeito, o senhor falou aí na Feira da Moda, quem está mandando uma mensagem aqui é Pedro Moura, parabenizando, dizendo que a feira vendeu bastante, principalmente pelo advento da antecipação, da divulgação da programação e também do São João na Roça. Wagner, conseguimos vender bem desde a primeira edição do São João na Roça, se estendendo no período junino e também com a Copa do Mundo. Queria agradecer ao prefeito também, aos três domingos que a feira vai acontecer no mês de dezembro. Serão três dias a mais para venda e oportunidades para compradores da região e da região metropolitana também.
2: Isso, Wagner. O calendário da Feira da Moda, ele é construído principalmente com os comerciantes, com os feirantes. A gestão, ela somente organiza, faz esse trabalho de planejamento junto com a Polícia Militar, enfim, com todos os órgãos que atuam diretamente e indiretamente nos dias que ocorrem as feiras, mas esse calendário ele é proposto pelos comerciantes, pelas associações enfim, que realmente fazem acontecer a Feira da Moda aqui em Caruaru. E a gente também já fica nessa expectativa positiva do ano continuar com a economia aquecida. A gente sabe que é um ano que envolve Copa do Mundo, daqui a pouco temos uma eleição também, então tudo isso, de certa forma, movimenta o comércio e, claro, a gente fica nessa expectativa positiva de termos a nossa economia continuando aquecida e Caruaru continuando batendo recordes na geração de emprego. Caruaru, desde o final da pandemia, desde de 2022, no período pós-pandemia, Caruaru vem batendo recordes. Quem diz isso é o Caged. Emprego, renda, enfim, os índices aqui de desenvolvimento humano também avançando na cidade. E, claro, o volume de obras, Wagner, que não para aqui na nossa cidade. A gente vem num ritmo acelerado de obras, não somente obras de manutenção, que isso aí é a obrigação da prefeitura, mas um volume de entrega de obras e iniciando outras obras importantes. Iniciamos, Wagner, esses dias os canais ali da Vila Kennedy, o último trecho do canal do Mocóis. Isso aí é um investimento do governo federal e da prefeitura de Caruaru de mais de 70 milhões de reais, junto à construção desses canais, várias ruas que serão calçadas no entorno do canal, principalmente ali na Vila Kennedy, e outras ruas que a gente está iniciando, avenidas, por exemplo, nesses próximos dias iniciaremos a obra da Avenida Agamenon Magalhães. Será uma obra, uma grande requalificação aqui na
6: principal avenida. O senhor trouxe ela aqui na marca da exclusividade, lembra quando a gente fez uma entrevista? O senhor falou aqui no estúdio de forma exclusiva que iria fazer essa requalificação. Se eu não me engano, também pega também a Rio Branco, é isso?
2: Prefeito. Isso. Será uma segunda etapa. Essa primeira etapa vai até o Grande Hotel e será iniciada nesses próximos dias. Acredito que semana que vem já começa a mobilização do canteiro de obras. Vamos fazer uma mudança significativa no canteiro central e nova iluminação, novo paisagismo, novo asfalto. A gente vai trazer mais modernidade também com painéis de LED, enfim, será uma grande obra. Mas junto a essas obras a gente continua também fazendo as obras onde outras gestões nunca chegaram. Estamos, por exemplo, lá na Vila do Rafael fazendo uma grande obra de asfalto, iniciamos já outras obras também de calçamento no segundo distrito. Esses próximos dias também vamos fazer anúncios de mais calçamentos de ruas aqui na cidade de Caruaru, dentro de uma gestão que é a nossa gestão, Wagner, que mais vem calçando ruas na história aqui da prefeitura. É o programa Minha Rua Nova, que não para, e a gente continua avançando. Inclusive, muitas dessas ruas também, e ruas que não são asfaltadas, que serão asfaltadas, por exemplo, como a Miguel de Sena, que fica ali no coração do Parque 18 de Maio também, que é um pedido antigo da população. Algumas obras dessas também parceria com o governo do estado, com a nossa governadora Raquel Lira. Então é isso, é um momento muito positivo que vive Caruaru, e muitas obras, muitos avanços, e a gente, claro, não para.
6: Olha, aqui com a gente é o Gilmar Manolo, Marcelo Souto Maior, Nero Torres, Ednilza Sintra, gerente da Caixa, Pedro Moura, já citei, e também o professor e vereador Jorge Quintino, que manda uma mensagem, passando para parabenizar o prefeito Rodrigo Pinheiro pela gestão eficiente e competente e pela parceria de sempre com o Poder Legislativo. Um grande São João, gerando oportunidade, emprego e renda para todos. O Ricardo Domício mandou uma mensagem aqui, verdade. O canal do Mocó ficou muito bom. E também tem uma pergunta aqui, na verdade, um reconhecimento. Wagner, parabenizo o prefeito pelo excelente trabalho na ponte do Alto do Moura. O senhor não falou da ponte do Alto do Moura. Foi inaugurada no mês de junho ali, já pegando São João. O pessoal usou, viu a fluidez do trânsito, mas uma obra muito importante, né, prefeito?
2: Isso, um sonho antigo dos moradores do Alto Moura. Essa conexão, antes existia uma passagem molhada que muitas vezes, até durante o período junino, que é um período de chuva, vinha as águas, vinha a chuva e atrapalhava o fluxo, o movimento, e hoje realmente ficou para trás. A gente vem novamente solucionando problemas antigos aqui da cidade de Caruaru com determinação política, com investimento e com obras de qualidade, como foi essa obra, a entrega dessa obra da ponte lá do Alto do Moura e também as outras ações e outras obras de grande porte que vamos continuar fazendo nesses próximos dias. Vamos lançar a licitação da ponte da Rua Saldanha da Gama, também importantíssimo ali para fazer aquela conexão e mais uma vez eliminar uma passagem molhada, construir uma ponte, dar mais dignidade, segurança, mobilidade também ao Parque 18 de Maio, ali no centro da cidade.
6: Prefeito, são 7 horas e 52 minutos, eu sei que sua agenda está lotada, a gente ficou de fazer a entrevista só para dar uma passada no levantamento do São João, que eu trouxe na íntegra aquela sua apresentação com a Dierlo na última quarta-feira, mas um assunto importante para a gente tocar, é fundamental, é a questão de saúde e segurança, que funcionaram muito bem durante o período de São João. E o que tem surpreendido positivamente também é o trabalho da Guarda Municipal no centro, né, Rodrigo? Porque a gente vê muitas apreensões, vê muitos foragidos sendo apreendidos, fugitivos. E isso, um trabalho que antes a PM fazia, que a Guarda Municipal vem fazendo com muita competência. E Osmário Júnior, em nome da lavanderia Sincasec, parabeniza toda a logística da Prefeitura de Caruaru no São João e que resultou positivamente em todos os segmentos da nossa Caruaru, inclusive no nosso.
2: Wagner, a questão da segurança pela legislação, ela é de obrigação e de cuidado do governo do estado, mas há muitos anos a Prefeitura de Caruaru tomou para si a responsabilidade, na realidade a corresponsabilidade, e trabalha junto com as forças operativas, Polícia Civil, Polícia Militar, enfim, os órgãos também que fazem parte da segurança de maneira direta e indireta, e o governo do estado vem fazendo o seu papel. A governadora vem nomeando mais policiais militares, a gente sente a presença na capital, aqui em Caruaru, de mais policiais PMs nas ruas, e junto com isso o trabalho da prefeitura de Caruaru. A gente sabe que o foco durante o mês de junho é o São João, mas a gente tem que destacar e lembrar que ainda no mês passado, durante o período junino, mais especificamente no dia 12 de junho, nomeamos mais 39 guardas municipais para Caruaru. Temos hoje um efetivo de praticamente 200 guardas.
6: O senhor vai armar a guarda, prefeito?
2: Isso aí, Wagner, eu já disse, e esse processo já está bem avançado junto ao governo federal, junto ao Ministério da Justiça, junto à Polícia Federal, para que a guarda seja armada e a gente continue evoluindo com os índices de segurança aqui no município de Caruaru. Quando a gente vê um comparativo dos anos anteriores, tecnicamente é chamado de série histórica. Essa série histórica mostra, ratifica que a cada ano que passa, Caruaru vem sendo uma cidade mais segura para se viver. E ninguém faz isso sozinho. Depende de decisão política, o investimento que a Prefeitura Municipal faz com as forças operativas municipais, a parceria com o governo do estado. Caruaru, nesses últimos anos, vem crescendo, se desenvolvendo, aumentando a população, circulando mais dinheiro e sendo uma cidade mais segura. Então, é um motivo de comemoração esses números aqui da segurança, que, claro, quando existe também investimentos em infraestrutura. Caruaru, por exemplo, tem a cidade 100% em LED. Uma cidade que ela é iluminada em LED, além de ficar mais bonita, evidentemente, é uma cidade mais segura, as forças operativas sabem que quanto mais claridade na rua à noite, menos criminalidade. E os outros investimentos que a gente faz, por exemplo, quando a gente faz uma ponte e entrega a construção de uma ponte como essa do Alto do Moura...
6: Estão parabenizando aqui também pela ponte do Liberato, tá?
2: Sim, essa entregamos há 2 anos já. E quando a gente constrói uma ponte como essa do ali da Rendeiras, essa outra do Alto do Moura, essa outra que vamos construir ali no centro da cidade, a gente está entregando mais mobilidade, é mais fácil, por exemplo, uma ambulância ou um atendimento médico circular nesses locais que tem essa conexão com essas pontes. Também a questão da segurança, quando tem mobilidade, quando tem vias, existe uma segurança maior também. A polícia e a guarda municipal agradece essa mobilidade. Falando também, Wagner, em mobilidade, ainda agora nesse mês de julho para agosto, vamos também iniciar a obra do binário aqui do Chique Chique, que hoje, Wagner, é a obra viária mais pedida pela população de Caruaru. E a gente vai, mais uma vez, escutando a população, fazer esse atendimento e fazer essa conexão, esse binário, que vai dar muito mais qualidade de vida para quem mora naquela área da cidade ali, o Chique Chique, que vem crescendo muito devido ao investimento das construtoras, a construção civil, a possibilidade de quem é daqui de Caruaru, quem vem morar aqui, ter o seu imóvel próprio, ter sua casa própria. E claro, com uma conexão com a avenida, que é mais fácil ir e vir, a população fica mais satisfeita, mais feliz, e a gente vai continuar escutando a população e fazendo as obras que precisam ser feitas aqui no município de Caruaru.
6: Olha, Rodrigo, com a gente aqui, João Neto, juiz federal aqui da Justiça Federal, Coronel Clóvis, Ramiro Espíndola, Tia Guida está ampliando nossa audiência lá no Parque 18 de Maio, convidando você para comer um bodezinho. Depois vamos lá, né, Rodrigo, com a turma do café. Também com a gente aqui, Lenilson Torres, vereador Bruno Lambretti e também o pré-candidato a deputado estadual Anderson Luiz. Eu quero mandar um abraço especial, Rodrigo, e fazer uma ressalva aí para Tiago Azevedo, da Secretaria de Comunicação, e parabenizar pela cobertura que a PrefTV deu ao São João de Caruaru, ajudando a elevar ainda mais nossa festa para outros estados e outros países também.
2: É isso, Wagner. Cada ano que passa, a imprensa, de maneira geral, a imprensa principalmente aqui em Caruaru, divulga da melhor forma possível o nosso São João. Quando a imprensa séria divulga o nosso São João, a imprensa não está divulgando o trabalho da prefeitura. A imprensa está divulgando uma cidade que cresce, que se desenvolve e que tem esse retorno de maneira positiva para a sociedade, para cada cidadão, para cada cidadã. Então é importante demais o trabalho sério da imprensa divulgando, como divulgou mais uma vez, o nosso São João.
6: A Caruaru FM bateu recorde de todas as emissoras em quantidade de curtidas e posts ligadas ao São João. São mais de 100 mil. O pessoal depois pede para dar uma olhada lá. E você também, Rodrigo. Nós aqui também estamos comemorando bastante. Em nome aí de Jô, a gerente aqui da rádio, todos os funcionários agradecem o trabalho que a prefeitura fez e a disponibilidade também no nosso camarote lá. Valeu demais, obrigado. E fica à vontade, prefeito, para suas considerações finais.
2: Wagner, agradecer mais uma vez o espaço e gratidão a Deus por ter nos dado essa oportunidade de estarmos à frente da Prefeitura de Caruaru. Agradecer a população de Caruaru, que também dentro da pesquisa, Wagner, que a gente faz anualmente durante o período junino, todos esses números que são divulgados são números baseados em pesquisas, são números verdadeiros, são consultas que são feitas aos comerciantes, aos centros de compras, aos hotéis, certo? Existe esse link e essa seriedade dentro desses números e dentro da pesquisa também, todo ano é identificado que se mais de 97%, quase 98% recomendam e aprovam o São João de Caruaru, essa aprovação passa pela receptividade que a população tem aqui em nossa cidade. Quem mora em Caruaru sabe receber muito bem o turista e faz a sua parte, faz a sua decoração junina nas lojas, nas casas, enfim, isso é um trabalho que é feito a várias mãos e aqui, mais uma vez, meu agradecimento a toda a população de Caruaru e lembrar que já começamos a planejar o São João 2027 com muita transparência, com muita responsabilidade e principalmente com muito carinho, parabenizando também os artistas locais, toda a equipe da prefeitura, agradecer aqui em especial o nosso presidente da Fundação de Cultura, Erlon Cavalcante, que foi também o presidente do Comitê Gestor do São João. Em nome dele, agradeço
6: Rodrigo,
2: a todos que fazem a nossa gestão.
6: Só rapidinho aí, chegou uma pergunta, você falou lá no lançamento, eu acho que é importante também toda a população saber. Uma pergunta do Paulo Nailso, blogueiro, destaca a valorização dos artistas, Wagner, além do que foi feito ajustando no início da gestão, pergunta se haverá acréscimo também nos cachês no próximo ano, se está confirmado.
2: Está confirmadozinho, eu já disse isso e, Wagner, quando eu digo uma palavra, está resolvido, está dito, compromisso com a nossa cultura, compromisso com os artistas que levam o nome de Caruaru para todo mundo e fazem o nosso São João, que mais de 70%, 77% da grade do São João de Caruaru é composta pelos artistas aqui de Caruaru. Então, está confirmado, diga a Paulo Nails que ele está nos escutando. E claro, a todos os artistas também aqui que estão nos escutando, que está confirmado sim e já está dentro do nosso planejamento do São João 2027.
6: Valeu, Rodrigo. Obrigado, um abraço, bom final de semana, Deus abençoe.
2: Abraço a todos.
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6: 7:03. Agradeço demais a audiência de todos. Agora vem Stephanie Rodrigues com a show, mas eu dei. Se você está na reprise, tem Dejan Dantas com mensagem na sequência, Sheila Carine depois, Suzy Baloá com Som do Brasil ao vivo, Stephanie Rodrigues manda brasa no E-Show, antes tem Dejan Dantas, e eu deixo você final de semana assim, ó. 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Valeu, galera, até segunda, tchau.

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2: Não podemos esquecer que o tempo não para. E se agora encontras o teu ontem, teu hoje será luz ou trevas do teu amanhã. Devemos entender que o passado não pode ser modificado, mas o futuro está em nossas mãos. Mesmo que nos aterrorizem, as crises servem para registrar uma experiência vivida e começarmos uma nova, com mais entusiasmo, com mais esperança. Somente em tempos de crise como esse em que estamos passando, tiramos de dentro de nós sem percebermos o nosso melhor. Certas coisas que acontecem em nossa vida não teria importância se não fossem às custas de sofrimento e dificuldades. O melhor momento da história é quando tudo está confuso, pois significa que está para nascer algo totalmente novo, até porque quando a noite está mais escura, é porque o dia está para amanhecer. Veja que os grandes momentos de nossas vidas são muitas vezes frutos de grandes crises. Isso nos faz renascer mais ainda. Aparentemente, quanto maior for a dificuldade, mais rápido será o crescimento interior. Todas as tempestades têm em comum o relâmpago. Ou ele te cega, ou ele te ilumina. A felicidade é saudável para o nosso corpo, mas o sofrimento é aquele que desenvolve o nosso espírito. Nos momentos de crise, somente a imaginação é mais importante que o conhecimento. Os vencedores na vida não são aqueles que nunca caem. Pelo contrário, são aqueles que nunca abandonam a corrida em busca da chegada, mesmo em meio às quedas. Nas nossas procuras, cada não que recebemos serve para nos motivar e entender que não estamos aqui para mudar o mundo e muito menos as pessoas. Até porque você não sabe o quanto é realmente forte até que a sua única opção seja a de ser forte. Mesmo nos piores dias, lembre-se disso. Não existe árvore que não tenha sido balançada pelo vento. Continuar seu caminho mesmo sabendo que será difícil é o que distingue você dos outros. A vida não se mede com as vezes que você respirou, mas com todas as vezes que você ficou sem fôlego. Saber viver significa fazer o melhor que pudermos com aquilo que temos no momento no qual estamos. Uma mente otimista é o maior estímulo que você poderá ter em sua vida. Todos os nossos desejos e sonhos podem virar realidade. Isso se tivermos coragem e disposição para correr atrás deles. Enfim, a vida é uma sucessão de lições que devem ser vividas para serem entendidas, pois tudo aquilo que você sempre desejou está do outro lado das suas dúvidas e do seu medo. Até porque coragem é acordar todos os dias e fazer com que seu hoje seja melhor do que o ontem. Mesmo porque ninguém conseguirá encontrar o próprio caminho sem ter se perdido mais de uma vez. Lembre-se sempre que a situação atual não é o nosso destino final. O melhor ainda está por vir. Muita paz, muita luz.
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11: Bom dia, Fanny!
8: Muito bom dia, amorista Fanny! Está no ar mais um É Show comigo, Stephanie Rodrigues, Fanny, como você preferir. Fique à vontade. Manhã de sexta-feira, na 3 de julho de 2026. Eu te convido a interagir, participar comigo através do 98155-1049. É de música, manda beijo, felicitações para quem você quiser. Aos aniversariantes do dia, toda a felicidade do mundo, saúde, paz, amor. Dia incrível, dia lindo. Eu começo assim, ó, com molejo, porque sextou.
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1: Agora na melhor, 8h22.
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3: Muito barulho pra Thalita, meu! Solta, meu! Vai! Thalita, estão dizendo por aí que a gente é uma dupla.

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3: Caruaru FM é a sua rádio! Você curtiu Zé Felipe Lágrimas de Sangue? A indicação teve também Xande de Avião e Thalita Mel com Dom Dom Dom. Natson Ferinha, Super-Homem. Ivete Sangalo e a sua energia de gostosa. E o Molejo, porque se depender de mim, sextou. 8:30 agora.
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3: DDD 81 e um 9 na frente, aí você decora 8155. 8155, o final do nosso WhatsApp é nossa sintonia gostosa 1049. Pede música, manda beijo, felicitações pra quem você quiser. 8:31 e vamos direto para o nosso WhatsApp, saber quem tá do outro lado e por onde, querendo ouvir o quê? Bom dia!
5: Bom dia, rádio! Tá no Aranha FM, grande locutora, Stefano Rodrigues, é Luiz de França aqui no Parque, 18 de maio. Por gentileza, passa aí o Raul Seixas, MDC da minha vida. A todos os ouvintes, saúde e paz, e é bom te ver. E um abraço pra vocês.
3: Alô, meu Parque 18 de maio, todas as feiras dentro da feira, obrigada pelo carinho e a audiência. Toco daqui a pouquinho Raul Seixas pra gente curtir. Quem mais tá por aqui? Chegou cedinho. Bom dia, Fani. Cheio de girassóis. A Valéria no Divinópolis. Por gentileza, toca pra gente curtir Bruno Marrone. E um abraço pra você, Valéria. Obrigada pela participação, carinho e audiência. Tem mais. Bom dia, Fani. Aqui é Nildo da Pimenta do Boa Vista 1. Queria pedir um som de Pablo e oferecer especial pra minha pretinha do Murici. Pronto, cheira aí pra pretinha do Nildo da Pimenta. Obrigada pelo carinho e audiência. Você que tá em casa, no carro, no trabalho, aumenta o som daí que a Fani mete música boa por aqui. 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Ela aqui em produção, Suzy Valoar, toda trabalhada em seus mistérios, trazendo pra gente as primeiras previsões horóscopo hoje, sexta-feirona, 3 de julho de 2026. Qual a fase da lua, Suzinha? A estação é o inverno e o signo de câncer? Bom dia, Suzy! Valoar!
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6: Bom dia, Stephanie Rodrigues. Bom dia, ouvintes da Caruaru FM. A Suzy Valoar chega nesta manhã de sexta-feira. Hoje é dia 3 de julho de 2026. E eu trago as primeiras previsões do horóscopo para você que nos acompanha aí pelo Eshow. Eu começo com Áries. Você que nasceu entre 21 de março a 20 de abril. Sextou, sextando, mas vai ser difícil se desligar das responsabilidades nas primeiras horas da manhã e as demandas domésticas podem tomar mais tempo do que gostaria. Vênus se estranha com Netuno e pede cautela, apontando incertezas, chateações e vibes confusas no convívio familiar. Ariano. Touro, você que nasceu entre 21 de abril a 20 de maio, talvez tenha que dar mais atenção à região abdominal e ser mais criterioso ao escolher o que come, pois o estômago pode ficar mais sensível. A boa notícia é que sua disposição tende a aumentar na parte da tarde, taurino. Gêmeos, você que nasceu entre 21 de maio a 20 de junho, o dia pode começar com problemas, mas depois a vida amorosa ficará mais harmoniosa e o diálogo será o principal instrumento para se entender com o crush ou com o seu amor geminiano. Câncer, você que nasceu entre 21 de junho a 22 de julho, Vênus segue em seu signo. Pena que hoje se estranha com Netuno e recomenda ligar o radarzinho nas primeiras horas do dia. Procure se concentrar mais no serviço e tenha cautela para não levar probleminhas pessoais ou amorosos para o ambiente de trabalho canceriano. Daqui a pouquinho eu volto com as previsões para Leão, Virgem, Libra e Escorpião.
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0: Na Caruaru FM, 8h36 agora.
1: Hora certa. 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
4: De volta com o seu É Show, 8 horas e 38 minutinhos. E você disse, Fani, toca Raul. Chegando, Raul Seixas.
2: Vai um MPB aí?
4: Muito bom dia, excelente sexta-feirona pra nós.

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1: Agora na melhor, 8h49, a pedido chegando, Bruno e Marrone.
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3: Caruaru FM é a sua rádio! Você curtiu Felipe Amorim, Ludmilla, é sucesso! Pecados como eu! Falou também na indicação Pablo e Filhos de Jorge, O Amor é Brega. Bruno e Marrone com Ligação Urbana. Você curtiu? É de Sheeran, Shakira, Skank. Balada do Amor Inabalável. E também aos Seixas com Tu És o MDC da Minha Vida. 8h59, participa com a Fani aqui.
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3: E vamos direto para o nosso WhatsApp, saber quem tá do outro lado e por onde, querendo ouvir o quê? Bom dia para você.
4: Bom dia, Stephanie Rodrigues. Tocam aí para mim de Dejavan, Oceano. Estou aqui na escuta da melhor, viu? Vamos agir, que o final de semana já é agora, já tá em cima, viu?
3: Simbora, sextou, turma boa lá no Daniel Martelinho de Ouro. Aumentem o som daí. Stephanie mete música boa por aqui. Tem que respeitar um pedido, hein? Djavan e Oceano. Toco daqui a pouquinho um MPB de respeito. Bom dia, Fanny Anderson, aqui no centro, no trampo. Toca o forró das antigas, que amanhã tem baú da Fanny. Abraços. Obrigada, Anderson, por lembrar e fazer a propaganda aí do baú, hein? Adoro, sou suspeita em falar. Deixa comigo, escolha um forró das antigas daquele jeito pra gente curtir. 9h01, Célio, lá no Centenário. Oi, Fanny, bom dia, tudo bem? Toca pra mim, pra Carla, um axé do Léo Santana e Melody. Toca sim, é Desliza, produção. Procura aí, coloca na agulha pra gente. Obrigada, Célio e Carlinha, no Centenário, curtindo a Caruaru FM, a sua rádio. 9h01 agora. 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Suzinha tá de volta com mais horóscopo pra gente. É com você, Suzy.
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5: Caruaru FM, essa é a sua rádio. Voltei com os astros e seu signo. E a previsão agora para o signo de Leão. Você que nasceu entre 23 de julho a 22 de agosto. Tensões e mágoas podem mexer com seu pique logo cedo. Mas se investir na tranquilidade e no equilíbrio emocional, vai tirar de letra. Bom período para conferir contratos e organizar o orçamento. Leonino. Virgem, você que nasceu entre 23 de agosto a 22 de setembro, o dia pode começar com instabilidades, mas não apele para o câncer e drama. O clima vai ficar mais ameno ao longo do período e o romance deve ganhar mais cumplicidade. Se está solteiro, atração secreta ou proibida não está descartada, virginiano. Libra, você que nasceu entre 23 de setembro a 22 de outubro, os astros apontam novos horizontes na vida profissional e acordos vantajosos podem ser realizados hoje. Você também vai dar um show em suas atividades e conseguirá conquistar aliados importantes para viabilizar os seus interesses, libriano. Escorpião. Você que nasceu entre 23 de outubro a 21 de novembro, Sol e Urano fecham parceria e convidam a tirar o pezinho da rotina. Respire outros ares e faça coisas diferentes que ajudarão a elevar sua energia e seu alto astral. É o momento de deixar a vida fluir com mais leveza, Escorpiano. Daqui a pouquinho eu volto com as últimas previsões do horóscopo desta sexta-feira.
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3: Agora na melhor 95.
0: Hora certa. 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
3: Para aí, fica no carinho da audiência, 104,9, Caruaru FM, a sua rádio. 96 a pedidos, você curte, Djavan?
9: Vai um MPB aí?
3: Muito bom dia, excelente final de semana para nós.

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1: Na melhor 917, vamos pra cima, pedidos chegando, GG Melody.
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1: Não ligue, hein?
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2: Caruaru FM é a sua rádio! Você curtiu Ana Castela, veterinária, a pedidos, Banda Estilos, Gil Mendes e Daniela Campelo cantando Flerte. Turma do Pagode, Menos é Mais, Música Nova, Investigador, teve também o GG, Léo Santana, Melody, Maneva, Laona Prado, Lady Gaga com The Joker e muito mais. Djavan, né? Cantando Oceano, 9h29 agora.
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2: E vamos direto para o nosso WhatsApp, saber quem tá do outro lado por onde, querendo ouvir o quê? Bandífani, me chama o Marcelo no centro. Toca pra gente, Biquíni Carvadão. Qualquer uma e oferece a todos na audiência. Toco sim, com certeza. E mais produção. Leiton, oi Fani, bom dia. Escolhe pra gente uma de Hungria ou Projota. Pronto, escolho sim, produção. Coloca aí pra gente curtir. Vamos de Ela Só Quer Paz com o Projota. Mandou escolher. 9h30, tem áudio chegando, pedidos. Enquanto você vai participando, interagindo com a Fani, vou trazer recado, porque... Ó, com o fim das festividades juninas, o EMOP Caruaru convoca a população para comparecer ao Hemocentro nos próximos dias e contribuir para o reabastecimento dos estoques de sangue. Nas últimas semanas, foi registrada uma redução significativa no número de doadores, tomando, né, e tornando fundamental a participação da população neste momento. Então, o EMOP destaca a necessidade de doações de todos os grupos sanguíneos para garantir o atendimento de pacientes em cirurgias, emergências, tratamentos oncológicos, doenças hematológicas e outras condições que exigem transfusão. Segundo a presidente do EMOP, Raquel Santana, este é um momento em que a solidariedade da população é indispensável. Então, o EMOP lembra que doar sangue é um procedimento rápido, seguro e capaz de beneficiar várias pessoas. Para doar, é necessário estar em boas condições de saúde, ter entre 16 e 69 anos. Menores de 18 precisam de autorização dos responsáveis. Pesar mais de 50 quilos e apresentar um documento oficial com foto. É MOP Caruaru, 9h32, e eu acrescento, né, produção? Doar sangue é salvar vidas. Sexta-feirona, 3 de julho, a Suzy chega com as últimas previsões do horóscopo para hoje, 9h32. É com você, Suzy. Valoá!
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4: Caruaru FM, essa é a sua rádio, de volta com os astros e seu signo. E a previsão agora para Sagitário, você que nasceu entre 22 de novembro a 21 de dezembro, vibes tensas podem marcar presença no início do dia e convém pegar mais leve para não se envolver com confusões. Vênus briga com Netuno e recomenda mais cautela com mal entendidos. Ainda bem que depois o clima melhora mais tarde e sua união vai ficar mais protegida, Sagitariano. Capricórnio, você que nasceu entre 22 de dezembro a 20 de janeiro, a recomendação é se estar suave na nave e manter distância de confusões e tensões para preservar seu bem-estar. Aos poucos, sua vitalidade vai se restabelecer e você terá disposição de sobra para ir atrás dos seus interesses, sobretudo do seu din-din capricorniano. Aquário, você que nasceu entre 21 de janeiro a 18 de fevereiro, Sol e Urano vão reforçar sua capacidade de concentração, inteligência e sagacidade. Sinal de que você tem tudo para render no serviço e se destacar em suas atividades, aquariano. Peixes, você que nasceu entre 19 de fevereiro a 20 de março, perrenguinhos podem ameaçar a paz do romance nas primeiras horas da manhã. A boa notícia é que depois tudo melhora e você vai se entender com o seu amor. Parentes podem dar uma ajudinha na reconciliação, pisciano. Chegamos ao final das previsões do horóscopo desta sexta-feira, de volta amanhã com os astros e seu signo, para você que nos acompanha aí pelo E-Show. 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Beijos, Fani. Beijos, ouvintes da Caruaru FM. A Suzy Valois volta 1:30 PM, depois do programa Dance Comigo, com a Sheila Karina. Até lá.
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1: Olá, amores da Fani, eu sou Stephanie Rodrigues e te convido a todos os sábados, a partir das 9h30 da manhã, dentro do E-Show, a você curtir muito forró das antigas comigo. Tem roideira, tem música romântica, todo sábado, dentro do E-Show. Até lá! Na melhor, 9h35 agora.
0: Hora certa. 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
4: De volta com o seu É Show, 9 horas e 37 minutinhos. E a pedidos, você curte Biquíni Cavadão?
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3: Caruaru FM é a sua rádio! Você curtiu João Gomes, piloto? Na indicação teve também música nova do Jorge Mateus, pelo amor de Deus, só se for sozinho, Joelma Celebrar. Você curtiu também Projota, Ela Só Quer Paz, Bruno Mars, Biquíni Cavadão. E mais, esse é o seu show, participa com a Fania aqui.
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3: E vamos direto para o nosso WhatsApp, saber quem tá do outro lado e por onde, querendo ouvir o quê? Bom dia, Fanny Gleice, aqui no Divinópolis. Mas eu sou do Vassoural, tô trabalhando e curtindo a Caruaru FM. Toca pra gente Almério e Maria Bethânia, quero você. Oferece ao Pedro e ao Antônio. Pronto, Gleice, obrigada, tá? A você aí no Vassoural, Santa Rosa, Divinópolis, Centro, Centenário. Obrigada pelo carinho da audiência. Vamos de áudio, bom dia.
5: Bom dia, Caruaru FM. Aqui é o Márcio, que está sendo o Severo Afonso. Eu estava buscando aqui, recentemente. Estou ligado na Caruaru FM.
3: Tá certo, Márcio Inácio. Pediu aí sutilmente, daqui a pouquinho a Fanny toca com Skank. Tem mais minha produção. Tá certo, então vamos falar do Caruaru da Sorte, que é prêmios toda semana. 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Eu já volto com Caruaru Notícias e muita música até o meio-dia.
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3: Agora na melhor, 10 horas em ponto.
0: Hora certa. 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
3: Está acontecendo nesta sexta-feira 3, aqui em Caruaru, mais uma edição do Pet Day. É um evento voltado a ofertar de forma gratuita a castração de animais. A ação ficará disponível até às 14 horas na Associação dos Moradores do Boa Vista 1 e 2. Além dos serviços de castração para animais já castrados pela Secretaria de Sustentabilidade e Bem-Estar Animal de Caruaru, a iniciativa também oferece acesso ao atendimento médico veterinário, vermifugação de cães e gatos, vacinação antirrábica, teste de eliquiose, feira de adoção de filhotes e animais adultos, além da distribuição de brindes. As vagas para os demais atendimentos são limitadas, mas não precisa de agendamento prévio. Stephanie Rodrigues para o Caruaru Notícias.
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3: De volta com o seu É Show, 10 horas e 3 minutinhos agora, e você curte Almério Maria Bethânia, Quero Você.
2: Vai um MPB aí?
3: Muito bom dia, excelente sexta-feirona pra nós.
2: Bom dia, Fani!

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1: Na melhor, 10 e 13 agora, vamos pra cima com o Bel Marques.
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2: Caruaru FM é a sua rádio. Você curtiu o seu desejo, nós dois? Ou também na indicação Enzo Rabelo, depois do Furacão, Priscila Senna e Léo Foguete, Século 21. A pedidos do grupo Benza Deus e Mari Fernandes, Erro Calculado. Você curtiu Belmark, Chefinho, Skank e muito mais. 10 horas e 30 minutinhos agora.
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2: E vamos direto para o nosso WhatsApp, saber quem tá do outro lado e por onde, querendo ouvir o quê? Bom dia, Wani! No João Mota, querendo curtir Pablo Zezo, a mamãe do príncipe Heitor, que fez niver essa semana. Papai do céu, abençoe grandemente, saúde, paz, amor, dia lindo, dia incrível! Quem mais tá por aqui? Bom dia aqui! Gostei, vou salvar. Nosso querido ouvinte, Adeilson Ribeiro e sua família lá no São João da Escócia, sempre no carinho e na audiência. Em áudio chegando do Paulo Luiz, do José Carlos de Oliveira. Obrigada pela participação, carinho e audiência. Você que está em casa, no carro, no trabalho. Obrigada pela sua audiência sempre. Amanhã tem Baú da Fani, no sabadão, dentro do E-Show. A partir das 9h30, todo sábado. 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E vem ser família estúdio você também. 10h32, eu já volto com mais sucesso.
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2: 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Agora, na melhor, 10h34...
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4: De volta com o seu show 10h36. Agora pedidos chegando, Zezo e Simone Mendes. O erro não é seu.
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2: Na melhor, 10h45, agora pedidos chegando na do Reis e Pit.
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5: Caruaru FM é a sua rádio! Você curtiu Chão de Harmonia e Fritas, tá uma delícia! Falou também na indicação Bruno Diegues e Tiaguinho Curva. A pedidos, Gabriel Ali, a Luz que vem de ti. Nando Reis e Pete, um tiro no coração. Você pediu Maiara e Maraíza e eu bebo e a Fanny tocou. E muito mais. 10h59 agora.
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5: Deixa eu mandar beijão aqui pra galera da Cidade Alta, no carinho da audiência, a família do Luiz, da Avenida Empresária Abdias Bastos Lé, da Algisa Nunes, Morada Verde, Bela Vista, Rui Lira. Um abraço grande pra vocês, obrigada pelo carinho e audiência. Também turma boa no São Francisco, Rua Preta, Rua do Sapo, os meninos da oficina, Lenilson e Robson, obrigada pelo carinho e audiência. Um beijo sol pra você também. Agora são 10h59, minha produção, quase 11, daqui a pouquinho tem Caruaru Notícias. Deixa eu mandar aqui um recado pra você, porque estamos em nome do Grupo Rochedo Refrigerantes, mais de 60 anos de história, é tradição em Caruaru, região e Brasil agora também, né? 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E segue também lá no Instagram, @RochedoRefrigerantes. 11 horas e um minutinho, eu já volto com Caruaru Notícias e mais músicas no É Show.
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5: Agora na melhor, 11 horas e 2 minutos.
0: Hora certa. 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
5: Pernambuco recebeu quase 30 mil doses da nova vacina pneumocócica conjugada 20 valente, a conhecida Pneumo20, que começou a ser aplicada em todo o país e agora integra o calendário do Sistema Único de Saúde, o SUS. O imunizante amplia a proteção contra doenças graves causadas pela bactéria pneumococo, como pneumonia, meningite, otite e infecções generalizadas, reforçando a estratégia de prevenção, principalmente entre crianças. A vacina está disponível gratuitamente para crianças menores de 5 anos que ainda não iniciaram ou não concluíram o esquema vacinal, além dos grupos especiais com maior risco de complicações, como pessoas com doenças cardíacas ou pulmonares e indígenas acima de 5 anos sem histórico de vacinação. O Ministério da Saúde reforça que a imunização na infância é essencial para prevenir casos graves e evitar o ressurgimento de doenças já controladas no Brasil. Stephanie Rodrigues para o Caruaru Notícias.
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3: De volta com o seu show, agora são 11 horas e 6 minutinhos e você curte Parangolé.
5: Olá, já

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2: Produzão. 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
1: Na Caruaru FM, 11 horas e 21 minutos.
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3: Caruaru FM é a sua rádio. Você curtiu música nova da Rafaela Santos, a favorita, junto com Diego e Vitor Hugo, Se Eu Quisesse. Gustavo Lima cantando Quando a Chuva Passar, Pedidos. E a Fanny tocou, também Tarcísio do Acordeão e Gil e Lulinha. Justin Bieber com Forever. Maurício Manieri, Bem Querer. Menos é Mais. E o Pablo, lançamento Saudade Inconveniente. E mais, 11 horas e 31 minutinhos. Esse é o seu show, eu sou Stephanie Rodrigues, ou Fanny, Fanny. Como você preferir, fique à vontade. Bom dia, amores da Fanny. Te faço companhia diariamente aqui no É Show, de segunda a sexta-feira, das 8 ao meio-dia. E no sabadão, das 8 às 11 horas da manhã. E todo sábado, dentro do É Show, tem o Balda Fanny com muito forró romântico. A partir das 9h30, em seguida, tem o DJ Ashley e o papai da Heloísa quebrando tudo. Consegue o baile. Se você ainda não segue as nossas redes sociais, o arroba no Instagram é Caruaru FM. Aproveita e segue a Fanny também, Stephanie Rodrigues, ou Fanny Apresentadora, pelo Instagram da rádio, você me acha por lá. Combinado? Também as demais redes, Rádio Caruaru FM, o YouTube também, o site, você tem a opção de clicar e ouvir, coloca aí no seu note, no seu PC, caruarufm.com.br, clica e fica à vontade. E o aplicativo, baixa aí no seu celular, indica um parente, um amigo que está fora da cidade e leva a nossa frequência gostosa por onde quer que você vá esteja. Caruaru FM, a sua, minha, nossa rádio. Eu já volto com o último bloquinho musical de hoje.
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3: 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Na melhor, 11h35 agora.
0: Hora certa. 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
4: E chegamos ao último bloquinho do show desta sexta-feirona. E você curte Marcelo Falcão cantando Legião Urbana?

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1: Agora na melhor, 11h48.
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3: Ah, acabou, produção, passou voando, hein? Eu vou ficando por aqui antes, trazer o nome da sortuda que faturou o kit da Brasil da Sorte de hoje. Foi a Gleice, final do telefone 0527. E a produção vai entrar em contato. Eu quero agradecer a você, ouvinte da melhor, que ficou na sintonia com a Fani do E-Show até agora. Amanhã, sabadão, se papai do céu assim permitir, a gente tem um encontro marcado a partir das 8 horas da manhã em mais um E-Show e no baú da Fani, hein? Continua na nossa audiência. Se você perdeu as primeiras notícias do dia, tá chegando a reprise do Jornal Vanguarda com Wagner Gil na apresentação e Júlio César na técnica. E não esquece nunca, onde a fé há milagres e tudo passa. Boa tarde, bom almoço, excelente sexta-feirona, sextou, meu povo, juízo, hein? Até amanhã, tchau!
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9: 12 horas em ponto na capital do forró.
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2: E está no ar o Jornal Vanguarda comigo, Wagner Gil, com o DJ Júlio César. Com você, ouvinte da Caruaru FM, desta sexta-feira, dia 3 de julho de 2026. E olha, queria fazer uma saudação especial ao meu filho Christian Wagner, meu primeiro presente que Deus me deu como filho de 3 que eu tenho. É um menino novo, fazendo nutrição, o orgulho que eu tenho, amo demais. Parabéns, meu filho, Deus te abençoe com muita saúde, paz e sabedoria. Os principais destaques do Vanguarda de hoje. Flávio pede adiamento de tarifas dos Estados Unidos e Lula reage. Acordo entre Líbano e Israel é marco histórico, mas gera dúvidas. PL que prevê ensino em casa avança no Senado e gera controvérsia. Carlos Ancelotti monta estratégia para anular o gigante norueguês Haaland. Essas e outras notícias agora no Jornal Vanguarda da Caruaru FM.
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2: E olha, pessoal, o inverno chegou chegando, né? A mínima foi de 19 e a máxima será de 26 e no momento temos 20 graus. Chuvas esparsas em alguns pontos da cidade, mas o dia vai ser frio com poucas chuvas. No momento a umidade do ar está em 88% e o sol se põe às 17 horas e 17 minutos.
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2: Esses foram alguns dos destaques do Jornal Vanguarda de hoje, que também tem o Vanguarda Entrevista. No Vanguarda Entrevista de hoje, nós vamos conversar com o prefeito de Caruaru, Rodrigo Pinheiro, e com ele a gente vai conversar sobre o balanço do São João, como foi o São João para os comerciantes, para a prefeitura de Caruaru, em termos de show, em termos de valorização do artista local e também em termos de números. Quantos turistas passaram por Caruaru? A apresentação foi na última quarta-feira, tive o prazer de abrir o evento que aconteceu lá no Porto Digital e você pode participar dessa entrevista de hoje com mensagens, perguntas ou opiniões pelo nosso WhatsApp 981551049. Participe, que é importante demais para Caruaru e também para a gente.

0: Olha, Flávio pede adiamento de tarifas dos Estados Unidos e Lula reage. Matéria vem com Yuri Hudson.
1: A disputa política em torno das tarifas impostas pelos Estados Unidos contra produtos brasileiros ganhou um novo capítulo nesta quinta-feira. O senador Flávio Bolsonaro enviou ao Escritório de Comércio dos Estados Unidos um documento pedindo o adiamento por 180 dias da aplicação das novas tarifas de 25% sobre exportações brasileiras. No documento, Flávio argumenta que a medida, se entrar em vigor agora, pode fortalecer politicamente o presidente Luiz Inácio Lula da Silva em pleno ano eleitoral. Segundo o senador, as tarifas têm sido exploradas pelo governo brasileiro como uma narrativa de ataque à soberania nacional, o que, na avaliação dele, acabou beneficiando eleitoralmente Lula. Flávio defende que os Estados Unidos suspendam temporariamente a taxação e abram uma mesa de negociação bilateral para discutir temas que estão no centro da investigação comercial norte-americana, como PIX, comércio digital, etanol, corrupção, propriedade intelectual e desmatamento. No documento de 86 páginas, o pré-candidato do PL à presidência da República também afirma que o Brasil precisa buscar mais liberdade para negociar acordos bilaterais, inclusive com os Estados Unidos, e critica limitações impostas pelo Mercosul. A reação no Palácio do Planalto foi imediata. Em publicação nas redes sociais, Lula classificou a iniciativa de Flávio como uma atitude de traidores da pátria, e afirmou que não existe justificativa para o tarifaço nem agora, nem após as eleições. O presidente também voltou a acusar a família Bolsonaro de estimular medidas que prejudicam a economia brasileira e disse que a soberania nacional é inegociável. As novas tarifas propostas pelo governo norte-americano ainda estão em análise. Agência Rádio Web, de Brasília, Yuri Hudson.
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0: E olha, combate ao PCC ganha dimensão política entre os Estados Unidos e Brasil, Norberto Notari.
3: Os Estados Unidos elevaram o tom no combate ao crime organizado e colocaram o PCC no centro da estratégia de segurança para as Américas. Além disso, anunciaram sanções contra brasileiros suspeitos de lavar dinheiro para a facção. A decisão vai além da investigação criminal. Ao classificar o primeiro comando da capital como uma das principais ameaças do continente, Washington envia um recado que pode ter reflexos na cooperação entre os dois países e também na política externa brasileira. Mas afinal, essa medida representa uma mudança real no enfrentamento ao crime organizado? Na opinião do professor de Relações Internacionais e Geopolítica da ESPM, Leonardo Trevisan, as decisões têm características de estratégia política dos Estados Unidos.
4: A lavagem do dinheiro em território americano era um método com uma devolução para criptomoedas aqui. O valor estimado parece grande, 30 milhões de dólares, mas ele é pequeno. Se nós compararmos, por exemplo, com os cartéis mexicanos, o cartel de Sinaloa e o cartel de Jalisco, essa quantia deve ter um ou dois zeros a mais. E o fato criminoso, o FBI já tomou conta. Os 6 brasileiros envolvidos estão presos. Outra coisa bem diferente é transformar isso em uma sanção a empresas brasileiras que eventualmente tenham qualquer contato com essas empresas ilícitas. É evidente que isso tem um conteúdo político muito maior do que o criminoso. O
3: especialista entende que a imagem do Brasil como um todo não deve ser afetada.
4: Não há no mundo hoje nenhum Estado, isso é uma conclusão da Comissão de Crimes da ONU, não há nenhum Estado no mundo hoje que esteja imune, em qualquer dos continentes, à ação dos traficantes de droga. Né? A Europa toda passa terríveis problemas com isso, com muitos problemas. Os Estados Unidos inteiros enfrentam esse problema, a Ásia idem. Né? Então, de algum modo, o impacto para a imagem do Brasil, ele fica diluído no fato de quem é que pode atirar a primeira pedra. Né? Todos têm problema com isso, não é só o Brasil.
3: De acordo com o professor Leonardo Trevisan, isso não exclui a interferência na política eleitoral por parte dos Estados Unidos e com a anuência de aliados no Brasil. Agência Rádio Web, produção e reportagem, Norberto Notari.
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0: Olha, o acordo entre Líbano e Israel é marco histórico, mas gera dúvidas. Adriana Moisés.
5: Após o acordo firmado entre Líbano e Israel para tentar encerrar anos de tensão na fronteira, ainda há dúvidas sobre como os principais compromissos assumidos pelas partes serão implementados na prática. Questões centrais, como a retirada das tropas israelenses do sul do Líbano e o desarmamento do Hezbollah, continuam cercadas de incertezas. O cenário regional também inspira cautela, principalmente diante da posição do Irã, aliado do Hezbollah e contrário a qualquer compromisso de normalização das relações entre Líbano e Israel. Para entender os desafios e as perspectivas desse acordo, conversamos agora com o nosso correspondente em Israel, Henri Galsky. Bom dia, Henri. Como deve funcionar este acordo e o que ele representa neste momento?
6: Há um marco histórico importante neste acordo, na medida em que os dois países declaram que reconhecem o direito mútuo de viver em paz e segurança. Israel e Líbano não mantêm relações diplomáticas, mas este pode ser um passo inicial nesse sentido. O fato é que essas negociações, mediadas pelos Estados Unidos, têm como foco resolver as questões mais urgentes, principalmente a ocupação israelense no sul do Líbano e também a demanda de segurança por parte de Israel, em especial do norte do território. Israel mantém uma presença militar desde 2024, quando passou a ocupar 5 pontos no sul do país. Mas, após o início da guerra contra o Irã e os disparos do Hezbollah, Israel entrou de vez no sul do Líbano, destruindo boa parte dos vilarejos, provocando um deslocamento interno de mais de 1 milhão de libaneses e criando uma faixa de segurança que avança entre 5 a 10 quilômetros pelo território. Sobre este ponto, há duas narrativas distintas. Segundo o Hezbollah, os disparos com foguetes e drones que começaram em março deste ano são uma resposta às violações israelenses do acordo de cessar-fogo de 2024. Já segundo Israel, o Hezbollah passou a disparar como forma de auxílio ao Irã, uma vez que no último dia de fevereiro, Israel e Estados Unidos iniciaram a guerra que, no primeiro momento, tinha como objetivo a queda do regime iraniano. Como o Hezbollah é um proxy do Irã, um grupo aliado a Teherã, a ação do Hezbollah é considerada um ato de vingança pelos ataques contra o regime iraniano. Inclusive, internamente no Líbano, há este debate sobre o quanto o Hezbollah tem interesse em defender a soberania libanesa ou se age para favorecer o seu patrão iraniano.
5: A retirada israelense do sul do Líbano ainda é cercada de dúvidas. Por que razões, Henri?
6: Israel afirma que irá permanecer no Líbano até que o Hezbollah seja desarmado. Este é um processo complexo e que requer muito mais do que vontade entre as partes. O Hezbollah não aceita ser desarmado. Ao mesmo tempo, o Irã afirma que o memorando de entendimento assinado com os Estados Unidos determina o fim das hostilidades em todas as frentes, inclusive no Líbano. Israel considera que o Hezbollah representa uma ameaça permanente às comunidades do norte do país e por isso afirma que não vai se retirar até que a milícia xiita libanesa seja desarmada. O acordo assinado entre Líbano e Israel prevê o estabelecimento de zonas-piloto em vilarejos atualmente ocupados pelas tropas israelenses e dos quais os soldados deverão se retirar para dar lugar ao exército regular libanês, que passa a ter como missão conter e desarmar o Hezbollah.
5: Mas a questão é como esse processo vai funcionar na prática, é isso?
6: Exatamente. Segundo a TV pública israelense, haverá um fórum conjunto entre militares israelenses e libaneses para estabelecer os passos de forma que este plano saia do papel. O objetivo é coordenar ações para desarmar o Hezbollah. Os Estados Unidos deverão aprovar os nomes dos envolvidos nesse fórum, em especial do lado libanês, porque temem que as informações sejam encaminhadas ao Hezbollah. Em Israel, há a expectativa de que este mecanismo permita uma coordenação maior nível com os libaneses. No entanto, ainda de acordo com a TV pública israelense, a avaliação de fontes do Exército é que o processo de retirada das tropas vai levar mais tempo do que se imaginava inicialmente, porque as autoridades do país ainda aguardam esclarecimentos de Washington sobre como os norte-americanos vão se envolver nesse mecanismo.
5: Em relação às negociações entre o Irã e os Estados Unidos, Henri, que informações você conseguiu obter sobre a visão israelense dessas conversas?
6: Segundo informações obtidas pela RFI, o temor das autoridades israelenses é de que o presidente dos Estados Unidos, Donald Trump, seja arrastado pelos iranianos para negociações intermináveis e improdutivas. Uma das técnicas seria a burocratização do processo, com debates, avanços e recuos sobre os termos do memorando de entendimento assinado entre Estados Unidos e Irã em 17 de junho. Os serviços de inteligência de Israel não acreditam que o Irã esteja realmente interessado em chegar a um acordo final com os Estados Unidos, ou seja, um acordo ao final do prazo de 60 dias de negociação inicialmente estabelecido pelo memorando de entendimento. Na visão israelense, o objetivo do regime iraniano seria o de liberar os ativos financeiros congelados pelas sanções norte-americanas, ou parte desses ativos, impedir a continuidade da guerra aberta com os Estados Unidos e Israel, cujo cessar-fogo foi declarado em 7 de abril, garantir a consolidação do Estreito de Hormuz como ativo do Irã e salvar o

0: que recomeçaram a vida no Brasil e aqui conseguiram se restabelecer. Entre elas está Greslisa Aguilera, dona de uma loja de doces.
1: Foi realmente emocionante. A gente não sabia que a nossa campanha iria ter tanto alcance, que a gente realmente chegou a muitas pessoas e elas conseguiram doar e conseguiram acreditar em cada uma das empresas que estavam por trás da doação. Então, cada pessoa que veio na loja, cada abraço, cada mensagem, cada pessoa que compartilhou, que estava longe, compartilhou, que estava pertinho de nós, aqui em Boa Vista, e compartilhou.
0: Durante pouco mais de uma semana, Greslis, Catarine Mota, Gênesis Arevalo e Yamilé Maita receberam doações nas sedes das quatro empresas. O resultado foi cerca de 20 toneladas. Solidariedade de imigrantes e brasileiros é o que ressalta a empresária e massoterapeuta Yamilé.
2: Todos têm se unido para, não somente o pessoal de Roraima, Boa Vista, senão dos outros municípios e de outros estados. Então a gente tem recebido mais uma vez a acolhida do povo brasileiro nessa situação da Venezuela.
3: E como você se sente em receber essa acolhida?
2: Muito grata mesmo com o povo brasileiro. Sempre falo que o Brasil nos ama realmente, não é que assim a gente veio e faz uma vida totalmente junto com o povo brasileiro, de solidariedade, de acolhida e de irmandade.
0: O destino final de tudo que foi arrecadado é La Guaira, na Venezuela, epicentro dos terremotos, a mais de 1.500 quilômetros de Boa Vista. Mas a primeira parada será em Santa Helena de Uairém, primeiro município venezuelano após a fronteira com o Brasil. De lá, as autoridades assumem a carga e devem levar os itens.
1: Um parceiro muito importante que a gente teve nessa jornada e que realmente abriu caminho para toda a logística de que for, que tem sido levar a carga até Santa Helena foi a Coopertran. Eles nos ajudaram, eles disponibilizaram a viagem, disponibilizaram o caminhão, disponibilizaram a carreta, o motorista e disponibilizaram tudo o que for necessário para que essa carreta hoje saísse para Santa Helena. E eles também nos ajudaram, nos informaram, nos assessoraram tudo, sobre toda a parte burocrática, que é levar realmente uma carga muito grande.
0: Junto com os mantimentos, voluntários também se disponibilizaram a ajudar as vítimas dos terremotos. O venezuelano Pedro Ortiz, bombeiro civil que vive em Roraima, pegou carona no caminhão.
4: Estou indo por meios particulares, né, voluntariamente. Eu tenho meu emprego, mas como eu estou de folga, vou aproveitar essa folga para ajudar meus irmãos venezuelanos. Porém, me organizei, né, junto com uma colega, para a gente estar indo a passar esses 15 dias e a gente está indo voluntariamente, né? A gente ganhou alguns recursos, né, de alguns parceiros, para a gente estar se deslocando na cidade de La Guaira.
0: Segundo as empresárias, a ideia é que a campanha continue e o Brasil inteiro pode doar.
1: Essa carreta foi só o começo da campanha, a gente já vai começar a ser mais estratégico com o tipo de itens que realmente precisa na Venezuela. Se você quiser fazer alguma doação, a gente ainda não está recebendo no dinheiro, mas todas as pessoas, como fizeram já clientes nossos, eles podem, as pessoas que estão longe de Boa Vista, podem estar comprando insumos médicos, medicinas, podem estar comprando alimentos e pedir para ser entregue em qualquer um dos nossos pontos de arrecadação.
0: Mais informações podem ser obtidas pelo Instagram das empresas: Mr. Pepito, Solar City, Spa Terapêutico Yamilé Maita e Migos Donalds.
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6: Esse intervalo é rapidinho. Sai daí não, que na volta tem notícia e informação. E olha, já mandou uma mensagem aqui para o vereador Jorge Quintino, Gilmar Manolo, Marcelo Souto Maior e Nero Torres. Todo mundo na escuta, também o secretário de governo, Osmarino Lamartine. Intervalo é rapidinho, é VaptVult.
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15: Olha, pessoal, atenção aí para essa matéria, tá? Após o São João, a EMOP alerta para a necessidade de doações de sangue em Caruaru. Com o fim das festividades juninas, o EMOP Caruaru convoca a população para comparecer ao Hemocentro nos próximos dias e contribuir para o reabastecimento dos estoques de sangue. Na última semana, foi registrada uma redução significativa no número de doadores, tornando fundamental a participação da população nesse momento. O EMOP destaca a necessidade de doações de todos os grupos sanguíneos para garantir o atendimento de pacientes em cirurgias, emergências, tratamentos oncológicos, doenças hematológicas e outras condições que exigem transfusão. Segundo a presidente do EMOP, Raquel Santana, este é o momento em que a solidariedade da população é indispensável. Abre aspas para ela. Durante o período junino é comum observarmos uma redução nas doações de sangue. Agora precisamos da mobilização da população para reabastecer os estoques e garantir o atendimento seguro aos pacientes da rede hospitalar. Convidamos todas as pessoas que estejam aptas a doar que procurem o EMOP Caruaru. Cada doação pode salvar até 4 vidas. O EMOP lembra que para doar sangue é um procedimento rápido, seguro e capaz de beneficiar várias pessoas. Para doar é necessário estar em boas condições de saúde, ter entre 16 e 69 anos e menores de 18 anos precisam da autorização dos pais, pesar mais de 50 quilos e apresentar um documento oficial com foto.
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15: Olha, Câmara e governo fecham consenso sobre ampliação do teto do MEI. Yuri Hudson.
16: O federal defendeu nesta semana a atualização do limite de faturamento do microempreendedor individual, o MEI. A proposta em análise na Câmara prevê a elevação gradual do teto anual dos atuais R$ 81 mil para R$ 140 mil até 2028. O projeto também amplia de 1 para 2 o número de funcionários que podem ser contratados por microempreendedores individuais. Durante a audiência pública na comissão especial que discute o tema, o ministro do Empreendedorismo, Paulo Henrique Pereira, afirmou que há consenso entre governo e Congresso sobre a necessidade de corrigir a defasagem do teto do MEI, sem reajuste há quase 10 anos.
18: Acho que esse é um momento histórico de correção da realidade dos microempreendedores individuais que estavam há quase 10 anos sem correção do teto, da permissão da segunda contratação, de modo que o Brasil tem muito a ganhar nessa medida, capitaneada pelo presidente Lula, mas fruto da importância que o presidente Hugo Mota na construção de um fecundo diálogo com o governo federal nos últimos meses.
16: De acordo com o governo, cerca de 17 milhões de microempreendedores podem ser beneficiados com a mudança. Além da atualização do teto, o debate também inclui medidas para reduzir a inadimplência do setor. O governo anunciou para os próximos dias um novo programa de parcelamento de débitos voltados a milhões de MEIs em atraso. O relator da comissão especial, deputado Jorge Goetem, afirmou que a proposta em análise também deve enfrentar as causas da inadimplência.
19: Na atualização do MEI, nós queremos tratar a inadimplência, porque é muito bom um refis do inadimplente, mas isso é tratar as consequências só. Nós queremos tratar, na aprovação da atualização do MEI, as causas da inadimplência.
16: Durante a audiência, representantes do setor produtivo também pressionaram pela atualização dos limites de faturamento do Simples Nacional. Entidades empresariais argumentam que a inflação acumulada desde a última correção já supera 60% e defendem uma revisão urgente das faixas de enquadramento. Agência Rádio Web, de Brasília, Yuri Hudson.
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15: Olha, a PL que prevê o ensino em casa avança no Senado e gera muitas, mas muitas controvérsias. Felipe Medeiros.
20: O projeto que regulamenta o ensino domiciliar, conhecido como homeschooling, voltou ao centro das discussões no Senado. O texto, já aprovado pela Câmara, permite que as famílias substituam a escola pela educação em casa. Caso seja aprovado e vire lei, milhares de famílias serão impactadas, sobretudo as de baixa renda. Roxbel Romero, mãe de uma criança de 4 anos, avalia.
21: Eu acredito que o meu filho precisa de um ambiente mais estruturado para escolher maior conhecimento. E porque nem todos os pais têm a capacidade de ensinar para as crianças que eles também precisam de se adaptar a outros climas, outros ambientes e com outras pessoas que não sejam famílias. Então, não estou de acordo com o projeto porque as crianças precisam se expressar fora do ambiente familiar também.
22: Eu me chamo Isaura Barros, eu não sou mãe ainda, mas tenho duas sobrinhas em casa e vejo que esse novo modelo de educação que estão propondo vai aumentar a desigualdade social e educacional do nosso país.
20: Atualmente, a matéria aguarda análise da Comissão de Educação. Em carta aberta aos senadores, entidades da sociedade civil pedem a rejeição da proposta. O doutor em educação, Flávio Corsini Lírio, ressalta que esse projeto foi apresentado por um determinado grupo político.
23: Que visa trabalhar uma educação conservadora da população, de parte da população brasileira, e que traz sérios prejuízos ao direito à educação, né, ao direito de crianças e adolescentes à educação, que é um direito fundamental garantido na Constituição.
20: O homeschooling é sensível e arriscado no Brasil, segundo o professor universitário.
23: A ideia é que a educação seja feita pela família, com o apoio de um especialista contratado, um pedagogo, e que a própria família escolha os materiais que vão utilizar para o processo de ensino da criança e do adolescente. Então, a criança perde essa oportunidade do convívio, da cooperação, do respeito às diferenças e o processo de socialização com outras pessoas.
20: A carta aberta das entidades reforça que milhões de estudantes também dependem da merenda escolar como parte da segurança alimentar e que a escola é um espaço importante na identificação de casos de violência contra crianças e adolescentes.
23: Nós temos um alto índice de violência sexual contra criança e adolescente, sendo que cerca de 80% dos casos acontecem no ambiente familiar. E a escola é um dos equipamentos principais para o enfrentamento a essa violência, né? Então, restringir a educação ao ambiente familiar pode estar restringido a oportunidade de crianças e adolescentes que sofrem violência sexual serem prisioneiras dentro de suas casas e não conseguirem, com a ajuda da escola e de outros sujeitos sociais, romper com esse ciclo de violência.
20: Pesquisadores afirmam também que não há evidências científicas robustas de que o ensino domiciliar produza melhores resultados educacionais em larga escala. E os desafios da educação brasileira devem ser enfrentados com investimentos na escola pública, na valorização dos professores e na ampliação do acesso e da qualidade do ensino. Produção e reportagem, Felipe Medeiros.
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15: Olha, quero mandar um abraço especial para meu amigo Ivan Novit, o Ivan, rei das cordas ali na rua São Sebastião e também em Cachoeirinha. Cadê aquele queijinho, meu patrão? Aquele queijinho é uma delícia, viu? Aquele queijinho de coalho com orégano que a mulher faz lá em Cachoeirinha, exclusivo para meu amigo Ivan Novit, é uma delícia. E olha, um abraço especial também para Tiago Gomes da M-Office, agora da Ortobon, e também um abraço muito especial para a pré-candidata a deputada federal, Michele Santos, aqui de Caruaru, que também foi candidata a prefeita. O intervalo é rapidinho, uma audiência qualificadíssima e na volta tem o prefeito Rodrigo Pinheiro.
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15: Olha, e no Vanguarda Entrevista tenho o prazer de conversar com o prefeito Rodrigo Pinheiro e hoje a gente trazer um tema especial, o balanço do São João de Caruaru, que parece, dentro de faturamento, circulação de pessoas, superou todas as expectativas. A apresentação foi no início da semana, lá no Porto Digital. Tive o prazer de abrir os trabalhos, mas o Rodrigues vai falar aqui para o ouvinte da Caruaru FM. Bom dia, prefeito, bem-vindo mais uma vez e parabéns pelo grande São João que Caruaru realizou mais uma vez.
0: Bom dia, Wagner, bom dia a todos os ouvintes da Caruaru FM. A gente fica muito feliz com o resultado do São João aqui em nossa cidade. A gente sabe que é uma grande responsabilidade de toda a equipe, de todos que fazem a Prefeitura de Caruaru e também dos parceiros. E quando a gente fala em parceria, Wagner, a gente conta com apoio e patrocínio do governo federal, apoio e patrocínio do governo do estado, da nossa governadora Raquel Lira. O investimento que foi feito principalmente na segurança, foram vários os lançamentos de policiais militares que vieram até Caruaru e também o investimento que a gente fez na segurança privada, junto também com as nossas forças operativas de guardas municipais e também dos agentes de trânsito, que apesar do grande número de veículos circulando em Caruaru, Wagner, foi também o ano que a mobilidade mais respondeu melhor e também recebeu muitos elogios durante o São João. E, claro, a movimentação econômica, a quantidade de turistas e principalmente o polo Mestre Vitalino lá no Alto do Moura, que evoluiu bastante e já ficou também dentro do nosso planejamento ampliarmos a estrutura do polo Mestre Vitalino, que fica lá no Alto do Moura.
15: Rodrigo, em relação a números também surpreendentes, né? O número de turistas, o valor também que se teve de circulação acima de 800 milhões de reais.
0: Isso. Caruaru já consolidou o São João como uma grande mola propulsora da economia, superando até o final do ano aqui na região. Tivemos também, Wagner, além dessa circulação de mais de 805 milhões de reais, fruto do ticket médio do turista que frequenta Caruaru durante esse período, dos bares, restaurantes, o setor trade turístico que envolve os hotéis que estavam lotados, os centros comerciais também e a nossa Feira da Moda. Na semana, praticamente na semana do Dia dos Namorados, tivemos uma das maiores feiras, se não a maior feira da história aqui em Caruaru, em circulação de pessoas, mais de 100 mil pessoas circulando aqui na Feira da Moda, no Parque 18 de Maio, em Caruaru. E claro, isso alavancou a nossa economia e todo mundo em Caruaru ficou feliz, quem é comerciante, quem trabalha com confecção, de maneira indireta, Wagner. Por exemplo, a construção civil, ela responde de maneira positiva também quando tem um aquecimento da economia e alguns profissionais conseguem juntar dinheiro para dar de entrada em algum imóvel. Eles conseguem agora também no São João, gerando esse complemento, fazendo a compra do seu imóvel, depois financiando. Ou seja, é um ciclo muito positivo dentro da cidade de Caruaru, o São João, que realmente é uma festa que é referência para todo o Brasil.
15: Prefeito, o senhor falou aí na Feira da Moda, quem está mandando uma mensagem aqui é Pedro Moura, parabenizando, dizendo que a feira vendeu bastante, principalmente pelo advento da antecipação, da divulgação, da programação e também do São João na Roça. Wagner, conseguimos vender bem desde a primeira edição do São João na Roça, se estendendo no período junino e também com a Copa do Mundo. Queria agradecer ao prefeito também aos três domingos que a feira vai acontecer no mês de dezembro. Serão três dias a mais para venda e oportunidades para compradores da região e da região metropolitana também.
0: Isso, Wagner. O calendário da Feira da Moda, ele é construído principalmente com os comerciantes, com os feirantes. A gestão, ela somente organiza, faz esse trabalho de planejamento junto com a Polícia Militar, enfim, com todos os órgãos que atuam diretamente e indiretamente nos dias que ocorrem as feiras, mas esse calendário ele é proposto pelos comerciantes, pelas associações, enfim, que realmente fazem acontecer a Feira da Moda aqui em Caruaru. E a gente também já fica nessa expectativa positiva do ano continuar com a economia aquecida. A gente sabe que é um ano que envolve Copa do Mundo, daqui a pouco temos uma eleição também, então tudo isso, de certa forma, movimenta o comércio e, claro, a gente fica nessa expectativa positiva de termos a nossa economia continuando aquecida e Caruaru continuando batendo recordes na geração de emprego. Caruaru, desde o final da pandemia, desde 2022, no período pós-pandemia, Caruaru vem batendo recordes. Quem diz isso é o Caged. Emprego, renda, enfim, os índices aqui de desenvolvimento humano também avançando na cidade. E, claro, o volume de obras, Wagner, que não para aqui na nossa cidade. A gente vem num ritmo acelerado de obras, não somente obras de manutenção, que isso aí é a obrigação da prefeitura, mas um volume de entrega de obras e iniciando outras obras importantes. Iniciamos, Wagner, esses dias os canais ali da Vila Kennedy, o último trecho do canal do Mocóis. Isso aí é um investimento do governo federal e da prefeitura de Caruaru de mais de 70 milhões de reais, junto à construção desses canais, várias ruas que serão calçadas no entorno do canal, principalmente ali na Vila Kennedy, e outras ruas que a gente está iniciando, avenidas, por exemplo, nesses próximos dias iniciaremos a obra da Avenida Agamenon Magalhães. Será uma obra, uma grande requalificação aqui na principal avenida.
15: O senhor trouxe ela aqui na marca da exclusividade, lembra quando a gente fez uma entrevista? O senhor falou aqui no estúdio de forma exclusiva que iria fazer isso, essa requalificação. Se eu não me engano, também pega também a Rio Branca, é isso?
0: Prefeito. Isso. Será uma segunda etapa. Essa primeira etapa vai até o grande hotel e será iniciada nesses próximos dias. Acredito que semana que vem já começa a mobilização do canteiro de obras. Vamos fazer uma mudança significativa no canteiro central e nova iluminação, novo paisagismo, novo asfalto. A gente vai trazer mais modernidade também com painéis de LED, enfim, será uma grande obra. Mas junto a essas obras a gente continua também fazendo as obras onde outras gestões nunca chegaram. Estamos, por exemplo, lá na Vila do Rafael fazendo uma grande obra de asfalto, iniciamos já outras obras também de calçamento no segundo distrito. Esses próximos dias também vamos fazer anúncios de mais calçamentos de ruas aqui na cidade de Caruaru, dentro de uma gestão que é a nossa gestão, Wagner, que mais vem calçando ruas na história aqui da prefeitura. É o programa Minha Rua Nova, que não para, e a gente continua avançando, inclusive muitas dessas ruas também, e ruas que não são asfaltadas, que serão asfaltadas, por exemplo, como a Miguel de Sena, que fica ali no coração do Parque 18 de Maio também, que é um pedido antigo da população. Algumas obras dessas também parceria com o governo do estado, com a nossa governadora Raquel Lira. Então é isso, é um momento muito positivo que vive Caruaru, e muitas obras, muitos avanços, e a gente, claro, não para.
15: Olha, aqui com a gente é o Gilmar Manolo, Marcelo Souto Maior, Nero Torres, Ednilza Sintra, gerente da Caixa, Pedro Moura, já citei, e também o professor e vereador Jorge Quintino, que manda uma mensagem, passando para parabenizar o prefeito Rodrigo Pinheiro pela gestão eficiente e competente e pela parceria de sempre com o Poder Legislativo. Um grande São João, gerando oportunidade, emprego e renda para todos. O Ricardo Domício mandou uma mensagem aqui, verdade, o canal do Mocó ficou muito bom. E também tem uma pergunta aqui Na verdade, um reconhecimento, Wagner. Parabenizo o prefeito pelo excelente trabalho na ponte do Alto do Moura. O senhor não falou da ponte do Alto do Moura. Foi inaugurada no mês de junho ali, já pegando o São João. O pessoal usou, viu, a fluidez do trânsito, mas uma obra muito importante, né, prefeito?
0: Isso, o sonho antigo dos moradores do Alto Moura, essa conexão, antes existia uma passagem molhada que muitas vezes, até durante o período junino, que é um período de chuva, vinha a chuva e atrapalhava o fluxo, o movimento, e hoje realmente ficou para trás. A gente vem novamente solucionando problemas antigos aqui da cidade de Caruaru com determinação política, com investimento e com obras de qualidade, como foi essa obra, a entrega dessa obra da ponte lá do Alto do Moura e também as outras ações e outras obras de grande porte que vamos continuar fazendo nesses próximos dias. Vamos lançar a licitação da ponte da Rua Saldanha da Gama, também importantíssimo ali para fazer aquela conexão e mais uma vez eliminar uma passagem molhada, construir uma ponte, dar mais dignidade, segurança, mobilidade também ao Parque 18 de Maio, ali no centro da cidade.
15: Prefeito, eu sei que sua agenda está lotada, a gente ficou de fazer a entrevista só para dar uma passada no levantamento do São João, que eu trouxe na íntegra aquela sua apresentação com a Dierlo na última quarta-feira. Mas um assunto importante para a gente tocar, é fundamental, é a questão de saúde e segurança, que funcionaram muito bem durante o período de São João. E o que tem surpreendido positivamente também é o trabalho da Guarda Municipal no centro, né, Rodrigo? Porque a gente vê muitas apreensões, vê muitos foragidos sendo apreendidos, fugitivos. Isso, um trabalho que antes a PM fazia, que a Guarda Municipal vem fazendo com muita competência. E Osmário Júnior, em nome da lavanderia Sincasec, parabeniza toda a logística da Prefeitura de Caruaru no São João e que resultou positivamente em todos os segmentos da nossa Caruaru, inclusive no nosso.
0: Wagner, a questão da segurança pela legislação, ela é de obrigação e de cuidado do governo do estado, mas há muitos anos a Prefeitura de Caruaru tomou para si a responsabilidade, na realidade a corresponsabilidade, e trabalha junto com as forças operativas, Polícia Civil, Polícia Militar, enfim, os órgãos também que fazem parte da segurança de maneira direta e indireta, e o governo do estado vem fazendo o seu papel. A governadora vem nomeando mais policiais militares, a gente sente a presença na capital, aqui em Caruaru, de mais policiais PMs nas ruas, e junto com isso o trabalho da Prefeitura de Caruaru. A gente sabe que o foco durante o mês de junho é o São João, mas a gente tem que destacar e lembrar que ainda no mês passado, durante o período junino, mais especificamente no dia 12, em junho, nomeamos mais 39 guardas municipais para Caruaru. Temos hoje um efetivo de praticamente 200 guardas.
15: O senhor vai armar a guarda, prefeito?
0: Isso aí, Wagner, eu já disse, e esse processo já está bem avançado junto ao governo federal, junto ao Ministério da Justiça, junto à Polícia Federal, para que a guarda seja armada e a gente continue evoluindo com os índices de segurança aqui no município de Caruaru. Quando a gente vê o comparativo dos anos anteriores, tecnicamente é chamado de série histórica. Essa série histórica mostra, ratifica que a cada ano que passa, Caruaru vem sendo uma cidade mais segura para se viver. E ninguém faz isso sozinho, depende de decisão política, investimento que a Prefeitura Municipal faz com as forças operativas municipais, a parceria com o governo do estado. Caruaru, nesses últimos anos, vem crescendo, se desenvolvendo, aumentando a população, circulando mais dinheiro e sendo uma cidade mais segura. Então, é um motivo de comemoração esses números aqui da segurança, que, claro, quando existe também investimentos em infraestrutura. Caruaru, por exemplo, tem a cidade 100% em LED. Uma cidade que ela é iluminada em LED, além de ficar mais bonita, evidentemente, é uma cidade mais segura. As forças operativas sabem que quanto mais claridade na rua à noite, menos criminalidade. E os outros investimentos que a gente faz, por exemplo, quando a gente faz uma ponte, entrega a construção de uma ponte como essa, do Alto do Moura.
15: Estão parabenizando aqui também pela ponte do Liberato, tá?
0: Sim, essa entregamos há 2 anos já. E quando a gente constrói uma ponte como essa, do ali da Rendeiras, essa outra do Alto do Moura, essa outra que vamos construir ali no centro da cidade, a gente está entregando mais mobilidade. É mais fácil, por exemplo, uma ambulância ou um atendimento médico circular nesses locais que tem essa conexão com essas pontes. Também a questão da segurança, quando tem mobilidade, quando tem vias, existe uma segurança maior também. A polícia e a guarda municipal agradece essa mobilidade. Falando também, Wagner, em mobilidade, ainda agora nesse mês de julho para agosto, vamos também iniciar a obra do binário aqui do Chique Chique, que hoje, Wagner, é a obra viária mais pedida pela população de Caruaru. E a gente vai, mais uma vez, escutando a população, fazer esse atendimento e fazer essa conexão, esse binário, que vai dar muito mais qualidade de vida para quem mora naquela área da cidade ali, o Chique Chique, que vem crescendo muito devido ao investimento das construtoras, a construção civil, a possibilidade de quem é daqui de Caruaru, quem vem morar aqui, ter o seu imóvel próprio, ter sua casa própria. E claro, com uma conexão, com uma avenida que é mais fácil ir e vir, e a população fica mais satisfeita, mais feliz, e a gente vai continuar escutando a população e fazendo as obras que precisam ser feitas aqui no município de Caruaru.
15: Olha, Rodrigo, com a gente aqui, João Neto, juiz federal aqui da Justiça Federal, Coronel Clóvis, Ramiro Espíndola, Tia Guida está ampliando nossa audiência lá no Parque 18 de Maio, convidando você para comer um bodinho. Depois vamos lá, né, Rodrigo, com a turma do café. Também com a gente aqui, Lenilson Torres, vereador Bruno Lambretti e também o pré-candidato a deputado estadual Anderson Luiz. Eu quero mandar um abraço especial, Rodrigo, e fazer uma ressalva aí para Tiago Azevedo, da Secretaria de Comunicação, e parabenizar pela cobertura que a PrefTV deu ao São João de Caruaru, ajudando a levar ainda mais nossa festa para outros estados e outros países também.
0: É isso, Wagner. Cada ano que passa, a imprensa, de maneira geral, a imprensa principalmente aqui em Caruaru, divulga da melhor forma possível o nosso São João. Quando a imprensa séria divulga o nosso São João, a imprensa não está divulgando o trabalho da prefeitura. A imprensa está divulgando uma cidade que cresce, que se desenvolve e que tem esse retorno de maneira positiva para a sociedade, para cada cidadão, para cada cidadã. Então é importante demais o trabalho sério da imprensa divulgando, como divulgou mais uma vez, o nosso São João.
15: A Caruaru FM bateu recorde de todas as emissoras em quantidade de curtidas e posts ligadas ao São João. São mais de 100 mil. O pessoal depois pede para dar uma olhada lá. E você também, Rodrigo. Nós aqui também estamos comemorando bastante. Em nome aí de Jô, a gerente aqui da rádio, todos os funcionários agradecem o trabalho que a prefeitura fez e a disponibilidade também no nosso camarote lá. Valeu demais, obrigado. E fica à vontade, prefeito, para suas considerações finais.
0: Wagner, agradecer mais uma vez o espaço e gratidão a Deus por ter nos dado essa oportunidade de estarmos à frente da prefeitura de Caruaru. Agradecer à população de Caruaru, que também dentro da pesquisa, Wagner, que a gente faz anualmente durante o período junino, todos esses números que são divulgados são números baseados em pesquisas, são números verdadeiros, são consultas que são feitas aos comerciantes, aos centros de compras, aos hotéis, certo? Todo esse, existe esse link e essa seriedade dentro desses números e dentro da pesquisa também, todo ano é identificado que se mais de 97%, quase 98% recomendam e aprovam o São João de Caruaru, essa aprovação passa pela receptividade que a população tem aqui em nossa cidade. Quem mora em Caruaru sabe receber muito bem o turista e faz a sua parte, faz a sua decoração junina nas lojas, nas casas, enfim, isso é um trabalho que é feito a várias mãos e aqui, mais uma vez, meu agradecimento a toda a população de Caruaru e lembrar que já começamos a planejar o São João 2027 com muita transparência, com muita responsabilidade e principalmente com muito carinho, parabenizando também os artistas locais, toda a equipe da prefeitura, agradecer aqui em especial o nosso presidente da Fundação de Cultura, Erlon Cavalcante, que foi também o presidente do Comitê Gestor do São João. Em nome dele, agradeço
15: Rodrigo,
0: a todos que fazem a nossa gestão.
15: Só rapidinho aí, chegou uma pergunta, você falou lá no lançamento, eu acho que é importante também toda a população saber. Uma pergunta do Paulo Nailso, blogueiro, destaca a valorização dos artistas, Wagner, além do que foi feito ajustando no início da gestão, pergunta se haverá acréscimo também nos cachês no próximo ano, se está confirmado.
0: Está confirmadozinho, eu já disse isso e, Wagner, quando eu digo uma palavra, está resolvido, está dito, compromisso com a nossa cultura, compromisso com os artistas que levam o nome de Caruaru para todo mundo e fazem o nosso São João, que mais de 70%, 77% da grade do São João de Caruaru é composta pelos artistas aqui de Caruaru. Então, está confirmado, diga a Paulo Nails, que ele está nos escutando, e claro, a todos os artistas também aqui que estão nos escutando, que está confirmado sim, e já está dentro do nosso planejamento do São João 2027.
15: Valeu, Rodrigo. Obrigado, um abraço, bom final de semana, Deus abençoe.
0: Abraço a todos.
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15: Agradeço demais a audiência de todos. Se você está na reprise, tem Dejan Dantas com mensagem na sequência, Sheila Carine depois, Suzy Valoar com Som do Brasil. Valeu, galera. Até segunda, tchau.
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13: Não podemos esquecer que o tempo não para. E se agora encontras o teu ontem, teu hoje será luz ou trevas do teu amanhã. Devemos entender que o passado não pode ser modificado, mas o futuro está em nossas mãos. Mesmo que nos aterrorizem, as crises servem para registrar uma experiência vivida e começarmos uma nova, com mais entusiasmo, com mais esperança. Somente em tempos de crise como esse em que estamos passando, tiramos de dentro de nós sem percebermos o nosso melhor. Certas coisas que acontecem em nossa vida não teria importância se não fosse às custas de sofrimento e dificuldades. O melhor momento da história é quando tudo está confuso, pois significa que está para nascer algo totalmente novo, até porque quando a noite está mais escura, é porque o dia está para amanhecer. Veja que os grandes momentos de nossas vidas são muitas vezes frutos de grandes crises. Isso nos faz renascer mais ainda. Aparentemente, quanto maior for a dificuldade, mais rápido será o crescimento interior. Todas as tempestades têm em comum o relâmpago. Ou ele te cega, ou ele te ilumina. A felicidade é saudável para o nosso corpo, mas o sofrimento é aquele que desenvolve o nosso espírito. Nos momentos de crise, somente a imaginação é mais importante que o conhecimento. Os vencedores na vida não são aqueles que nunca caem. Pelo contrário, são aqueles que nunca abandonam a corrida em busca da chegada, mesmo em meio às quedas. nas nossas procuras. Cada não que recebemos serve para nos motivar e entender que não estamos aqui para mudar o mundo e muito menos as pessoas. Até porque você não sabe o quanto é realmente forte até que a sua única opção seja a de ser forte. Mesmo nos piores dias, lembre-se disso. Não existe árvore que não tenha sido balançada pelo vento. Continuar seu caminho mesmo sabendo que será difícil é o que distingue você dos outros. A vida não se mede com as vezes que você respirou, mas com todas as vezes que você ficou sem fôlego. Saber viver significa fazer o melhor que pudermos com aquilo que temos no momento no qual estamos. Uma mente otimista é o maior estímulo que você poderá ter em sua vida. Todos os nossos desejos e sonhos podem virar realidade, isso se tivermos coragem e disposição para correr atrás deles. Enfim, a vida é uma sucessão de lições que devem ser vividas para serem entendidas, pois tudo aquilo que você sempre desejou está do outro lado das suas dúvidas e do seu medo. Até porque coragem é acordar todos os dias e fazer com que seu hoje seja melhor do que o ontem. Mesmo porque ninguém conseguirá encontrar o próprio caminho sem ter se perdido mais de uma vez. Lembre-se sempre que a situação atual não é o nosso destino final. O melhor ainda está por vir. Muita paz, muita luz.
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0: Boa tarde, povo dançante, boa tarde, ouvintes da Caruaru FM. Está no ar a nossa revista semanal, programa Dance Comigo. E olha, a gente com aquele saudade do nosso grandioso, maior e melhor São João do mundo que aconteceu aqui em Caruaru. Todo o Nordeste, né, vivenciando essa tradição, cada cidade com a sua programação característica. E claro, a gente aqui que representa o maior São João do mundo, que é Caruaru. Como todo caruaruense, um bom bairrista, né? Então a gente ainda tá com aquela saudade que acabou de acabar. Mas eu já venho trazendo novidades, porque olha só, a cultura, ela segue, não é sazonal, não é só no mês de junho. Então, o país de Pernambuco é um país multicultural, com muita diversidade, com muita tradição. E aí, foi lançado agora, né, uma terceira edição do Festival Pernambuco Meu País. Essa semana aconteceu em Recife o lançamento, né, com grandes apresentações, em Recife, lá no Cais do Agreste. Tão lindo, gente, muita coisa que muitos grupos populares, né, que se apresentaram lá. Essa edição que vai levar cultura, arte e tradição. E são 10 cidades pernambucanas, tá? Isso vai acontecer, esse festival Pernambuco Meu País vai acontecer de 15 de julho a 30 de agosto, com uma programação gratuita e para todos os públicos. E vai envolver, ó, música, artes cênicas, gastronomia, muita coisa massa, música instrumental, economia criativa, música, né? Vai ter literatura também. Então, olha só, cada cidade, ela tem a sua cultura, né? Que caracteriza a sua cidade, as suas raízes. Então, serão 10 cidades, né, contempladas, e nós que somos o público, nós vamos poder participar e acompanhar, prestigiar e conhecer a cultura de cada cidade. Então, olha, esse ano, essa é a terceira edição do Festival Pernambuco Meu País, e teremos 3 grandes homenageados, tá? Nós teremos a Janete Costa, ela que é arquiteta e é pesquisadora de arte popular brasileira. A gente vai ter também Irineu do Mestre, que é um artesão em couro, e ele também é poeta. E para finalizar essa lista de grandes homenageados, vamos ter o Mestre Vitalino, né, nosso ceramista popular, escultor e artesão do barro, que levou o nome de Caruaru para fronteiras gigantes e mais distantes, né? Ele que fez do Alto do Moura o maior centro de artes figurativas do Nordeste. E todo mundo que ouve falar de Caruaru quer conhecer toda a arte e o legado do Mestre Vitalino. Então, essa festa de lançamento aconteceu em Recife, no Cais do Agreste, e teve a participação de vários grupos populares. E daqui a pouquinho a gente vai ter a participação de Adeilza Monteiro, ela que é coordenadora da CIA Pernas para Circular, e vai falar sobre essa experiência, né, já participando pela terceira vez da edição do Festival Pernambuco Meu País, da abertura desse grande lançamento desse festival que vai passar por várias cidades. São 10 cidades contempladas, começando por Pesqueira, passando por Gravatá, depois Salgueiro, Arco Verde, Bezerros, com shows massa lá na Serra Negra, vai ter Imbuíque também, e aí depois vai chegar aqui em Caruaru com grandiosos festivais, com shows massa que vai acontecer, vai trazer muita gente legal. Isso mais pra frente a gente vai falar sobre essa programação, e claro, quando estiver bem pertinho, a gente vai divulgar toda essa programação aqui em Caruaru, pra gente não perder nada. Vai passar também por Riacho das Almas, né? Lá no Festival do Frio do Vitorino, vai ter também em Triunfo, na Festa dos Estudantes, e vai finalizar com Taquaritinga do Norte, no Festival do Café Cultural, que já tem um festival muito legal, que as pessoas já querem, né, já conhecem esse festival, e deve ser aquele coisinha super gostosa no friozinho de Taquaritinga do Norte, para conhecer, né, toda a parte de cafés, que lá tem uma fazenda de cafés naturais. Então olha só, a programação do palco Pernambuco Meu País, ele vai começar agora do dia 17 de julho e vai até 30 de agosto, tá? Então tem muita coisa legal que vai acontecer, porque além desses homenageados, a gente vai ter também, né, além de conhecer a apresentação dos shows, a gente vai ter também muita coisa relacionada à economia criativa de cada cidade, vai ter também cinema, vai ter toda a parte voltada para o infantil, vai ter circo, vai ter a música, claro, com shows de vários artistas e nomes de peso que vai participar e vai passear aí pelas cidades do interior desse grande país que é o Pernambuco. Então, olha só, pra gente saber como foi esse lançamento, essa festa de lançamento em Recife, eu vou convidar agora a Deilza Monteiro, ela que é coordenadora da CIA Pernas para Circular, essa companhia que é do diretor e do nosso amigo e do mestre Sebá, ele que também, né, ele está envolvido com, está à frente, né, dessa grande companhia.

0: e levamos personagens da cultura popular de algumas cidades de Pernambuco. Então a gente levou a Mulher da Sombrinha de Catende, levou o Homem da Meia-Noite de Olinda, o Rei e Rainha do Maracatu, levamos uma homenagem ao Mestre Vitalino, que é um dos homenageados este ano do Pernambuco Meu País. Levamos também o Careta, né, de Triunfo. Então, essas, sim, os passistas de Recife, né, todos esses personagens que fazem parte da cultura popular de Pernambuco. Então, o festival, eu costumo falar que a cultura popular, o investimento nela, não é despesa, ele é receita, porque ele movimenta toda a grade de pessoas trabalhando, né? Então, movimenta o artista ambulante que vende sua água, movimenta aquele homem que vende a pipoca, o algodão doce no País das Brincadeiras, além de mostrar, né, várias linhas da cultura popular. Então, tem teatro, tem dança, tem música. Este ano, a gente está participando do lançamento e iremos participar em Caruaru com o Mamu Sebá, do País das Brincadeiras, que é para a criançada, e com o Alto das Sete Luz de Barro, que é o espetáculo da nossa companhia, que nós somos a Companhia Feira de Teatro Popular, para mostrar a vida e obra do Mestre Vitalino, né? Então, é essa nossa participação esse ano, por enquanto, né? E nós fizemos o lançamento e faremos Caruaru. Existe o cortejo, né, o cortejo dos brincantes. No primeiro ano, acredito que a gente fez todas as cidades. Este ano fizemos o lançamento e estamos aguardando, porque eles vão fazendo os convites e a gente vai vendo as possibilidades da gente fazer, né? Então, é isso. Foi maravilhoso a nossa participação. Então, todos esses personagens que eu acabei de falar, a gente leva em pernas de pau. Porque é uma característica do nosso grupo. Então, o nosso grupo Companhia Feira de Teatro Popular, ele tem vários espetáculos. O Pernas para Circular é apenas um deles. Então, a gente tem o Mamu Sebá, a gente tem o Alto das Sete Luzes, tem o Olha para o Céu, Meu Amor. Então, estamos muito, muito gratos por termos participado e gratos à cultura, porque é ela que nos move, ela que nos dá a vida. Tá certo? Um abraço.
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2: Muito massa, né, gente? É um orgulho muito grande de ver o nome da nossa cidade com a arte popular, né, nordestina, caruaruense, que o nosso querido Mestre Sebá faz com tanta dedicação, com tanto amor. Então, para a gente vivenciar esse momento, eu tenho certeza que muitos de vocês que estão nos ouvindo agora têm uma memória afetiva, né, porque a tantos anos que o Teatro Mamu Sebá participa do ciclo junino, e aí quem não passou com suas crianças por lá para ouvir aquelas histórias contadas de uma forma bem nordestina, com a linguagem bem popular, para que as nossas crianças e que todas essas gerações tenham contato com a cultura. Então, meus filhos cresceram, né, sendo plateia desse trabalho maravilhoso do nosso querido Mestre Sebá. Então, a gente vai ouvir agora a música tema, a música oficial da CIA, Pernas para Circular, só para você ter uma ideia da alegria que é, da grandiosidade que é esse trabalho do nosso Mestre Sebá com a CIA, Pernas para Circular. Vamos curtir a música.
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1: Estamos de volta, que massa, né? Que alegria, como mexe com o nosso coração, com as nossas tradições, com as nossas raízes. Então, olha só, a gente vai seguir agora com a agenda cultural, porque a dança não para, né? Tá acontecendo em todos os lugares. E aqui em Caruaru também vai acontecer um evento, um curso de dança, né? De balé clássico e jazz dance. E aí a gente vai ouvir Vânia Patrício, ela mandou um áudio explicando, né? Falando e convidando tanto os bailarinos quanto a plateia também, porque depois vai haver uma mostra de dança promovida pelo SESC. Então vamos ouvir aí esse grande convite de Vânia Patrício.
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2: Olá, pessoal. Eu me chamo Vânia Patrício, proprietária do Espaço Dança Vânia Patrício, aqui em Caruaru, e professora de dança do SESC Caruaru. Quero fazer um convite muito especial para todos vocês. Nos dias 11 e 12 de julho de 2026, o SESC Caruaru estará realizando as oficinas de jazz dance e a oficina de balé clássico, com os professores Juscelio, de Recife, e a professora Irla, de João Pessoa. As oficinas são nos níveis iniciante e intermediário, aberta para toda a comunidade dançante. As inscrições custam apenas R$ 28,00 para trabalhadores do comércio e dependentes com a credencial SESC e R$ 54,00 para o público em geral. 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Muito obrigado a todos vocês.
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1: Legal, né, gente? Então, olha aí, aos bailarinos de plantão aí que estão acompanhando Dance Comigo de hoje, não perde tempo, corre, né, faz a sua inscrição para poder participar tanto da mostra coreográfica também, como do workshop, que ainda dá tempo, ainda restam algumas vagas. 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A gente vai ficando por aqui. Agradecer a sua companhia, né, e do outro lado. Semana que vem a gente ainda tem programa, vamos ter a participação de Bira, né? Ele que é um rapper que tem um trabalho muito massa, ele também é educador, arte educador, tem um trabalho lindo com o hip hop, né? Então ele vai estar aqui conosco no Dance Comigo para contar todos esse seu projeto, toda a sua vivência e vai ser muito massa. Então é isso, gente. 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Então é isso, gente. Obrigada por você estar aí do outro lado. Obrigada, Juninho César, aqui no apoio da produção, da edição do programa. Obrigada, Suzy Valoar. Fica com a gente, porque depois que eu vou soltar essa música, claro, né? A gente vai curtir agora a música de Antônio Nobre, o nosso querido Tonheta, com a música Pernambuco Falando para o Mundo, né? A gente sabe que Pernambuco é grandioso demais e a gente tem grandes artistas, e o Antônio Nobre é um desses artistas que representa a nossa cidade com muita paixão e com muita excelência. E na sequência vocês vão ficar com o programa de Suzy Valoar, O Som do Brasil. Um beijo grande, tchau, tchau, até semana que vem!

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2: Da Caruaru FM, 1:34.
0: Hora certa. 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
2: Boa tarde, Caruaru. Começa agora mais uma edição do programa O Som do Brasil, pela Caruaru FM. Eu sou a Suzy Valois. Tô chegando, vou te fazer companhia até as 3 da tarde. Seja bem-vindo. 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Hoje, sexta-feira, final de semana aí pintou, né? Eita, tem jogo do Brasil domingo, todo mundo aí na expectativa, já se programando. 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Bom, e por aqui o Som do Brasil sempre começa aí já com um pedido musical hoje. Da Tereza, do Maurício de Nassau, sempre aí se antecipando. Obrigada pelo carinho da audiência. Ela pediu Alexandre Pires e a versão dele para a música do Djavan. Vamos curtir Pétala na voz do Alexandre. Caruaru FM, essa é a sua rádio. Obrigada pela carona, bom almoço, bom descanso, bom final de semana, excelente tarde. E vamos curtir a música boa.
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1: Caruaru FM, 1:48.
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1: Caruaru FM, essa é a sua rádio. Você curtiu aí o som do Belchior, trazendo tudo outra vez. E o pedido musical da Mariana, lá do bairro Universitário, na sequência aí Boca Livre, trouxe a canção Toada, Matando Saudades, também Caetano Veloso e Gilberto Gil, e a canção Esotérico. Ângela Rorô trouxe a versão dela para a música do Guilherme Arantes, e o pedido musical do George lá no Indianópolis, Alexandre Pires, começamos com Pétala, e o pedido da Tereza no Maurício de Nassau. Mandar uma boa tarde aqui para o Enéas Rodrigues, curtindo a nossa programação. Boa tarde também para Rita de Cássia lá no Alto do Moura. Ana Paula e Guilherme lá na Cidade Alta. Boa tarde também para o pessoal na Avenida Empresário Abdias Bastos Lé, na Cidade Alta, curtindo a nossa programação. E o Jonathan no Maurício de Nassau. Vamos para o intervalinho, tem mais saudades para a gente curtir. Sai daí, não.
2: Sai daí.
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1: Caruaru FM, 2:01.
0: Hora certa. 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
2: Caruaru FM, 2:05.
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3: Boa tarde, Júlia, aqui é o Paulo Barra, Caruaru, Vila Gostosa, de uma música de Tim Maia. Eu e você, você e eu, o nome da música. Para oferecer para a minha família, para o Jair da Rádio, Caruaru FM, tá que tá legal.
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1: Caruaru FM 2:17.
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1: Caruaru FM, essa é a sua rádio. Você curtiu aí o Jorge Versilo trazendo Homem-Aranha? Pedido musical da Carola, do José Liberato. Marisa Monte, Foi Velha Infância. Renato Terra, Bem Te Vi. Indicação da Morgana, no Maurício de Nassau. Vando, Fogo e Paixão. Indicação aqui do Danilo, lá no Indianópolis. Rita Lee trouxe a canção Chega Mais. E abrimos aí o segundo bloco com Tim Maia, Eu e Você, Você e Eu. Pedido do Paulo Luiz, no José Carlos de Oliveira. 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
1: 2:31.
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3: 2:36 na Caruaru FM.
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3: Caruaru FM, essa é a sua rádio de volta com o melhor da música popular brasileira. É o som do Brasil até as 3 da tarde. Nesta sexta-feira, hoje é dia 3 de julho de 2026. 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E por aqui a gente tem pedido musical. Quem pediu? Biafra, Suzy. Mariana, do bairro Universitário. Vamos curtir aí Te Amo. Na sequência aí tem Zizi Posse, com a indicação da Beatriz Siqueira no Maurício de Nassau. É o melhor da MPB na sua 104,9.
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1: Caruaru FM, 2 horas e 44 minutos.
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1: Caruaru FM, a sua rádio. Chegamos ao final de mais um programa, o Som do Brasil. Quero agradecer a participação de todos, uma excelente tarde. Vem aí na sequência o Que É Bom A Gente Rola com Anderson Marinho. Continua curtindo a Caruaru FM, faz aí seu pedido musical pelo 98155-1049. 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
1: Na sua rádio agora, 3 em ponto.
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4: Muito boa tarde pra todo mundo que tá sintonizado nos 104,9 Caruaru FM, sempre a minha, a sua, a nossa rádio, hein? Tá começando mais uma edição do Que Boa Gente Rola comigo, Andil!
5: Ligado em você.
4: Ligado em você até às 5 no Que Boa Gente Rola. Quando o relógio bater 5 da tarde, a gente vai correr lá no Top Hits e conferir as melhores do dia, hein? 981-55-1049, WhatsApp liberado a partir de agora. Corre lá, pede teu som, tua música e oferece pra quem você quiser. Afinal de contas, aqui na Caruaru FM é você quem manda, não é não? E pra gente começar muito bem a nossa tardezinha, a gente vai assim, ó.
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3: Caruaru FM, você tá curtindo o que é bom? A gente rola nesta tardezinha marota, né? Tinha que ser Caruaru FM, a minha, a sua, a nossa rádio. 981-55-1049.
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3: Os melhores ouvintes do Brasil estão aqui. Fernandinha, tá na 15 de novembro, tá trabalhando, curtindo o som da Caruaru FM. Deixa eu ver quem mais tá aqui comigo. O Diego tá na Duque de Caxias. Vinícius tá nas Rendeiras. A Mandinha tá lá no Indianópolis. A Débora tá no Divinópolis. Camila, Boa Vista 1. Felipe, Boa Vista 2. Paulo Luiz, do José Carlos de Oliveira. Tem também o Rafinha no bairro Petrópolis. E deixa eu ver quem mais aqui. A Vivi tá no Universitário.
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1: Quero convidar todos para curtir essa emoção junto com a gente assim, ó.
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essa aqui eu vou oferecer ao Exalta Maníaco da antiga, hein? Agora eu quero ver, hein?

0: esse aqui assim, ó.
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2: Na Caruaru FM, você tá curtindo O Que É Bom A Gente Rola, na minha, na sua, na nossa Caruaru FM, hein? Bom demais, né não? 981-55-1049. Vou pro intervalo e volto já, hein?
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1: Caruaru FM, a sua rádio, 4:01.
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2: Na Caruaru FM, o que é bom a gente rola mesmo e de verdade, né não? Aqui tem blá blá blá não, fio, é música o tempo todo. Agora a gente vai conferir o que teremos no Caruaru da Sorte, presta atenção.
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1: Na Caruaru FM, você curtiu o que é bom, a gente rola nesta sexta-feira, homem. Já já tem top hits e as 15 mais bombadas da semana aqui na Caruaru FM. Tô te esperando depois do intervalo, fica aí.
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1: Caruaru FM agora 5:04.
2: Hora certa. 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
1: Tá começando mais uma edição do Top Hits hoje, sexta-feirona. É dia da gente conferir as 15 mais bombadas da semana aqui na sua rádio, hein? A gente abre com a 15ª mais pedida da Caruaru FM.
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3: Na sua rádio agora, 5h43.
2: Hora certa, apoio.
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1: Na Caruaru FM, aí foram as 15 mais bombadas da semana. Aqui na Caruaru FM, hein? A gente vai ficando por aqui. Lembrando que eu tô de volta amanhã no Samba VIP, ao meio-dia, hein? Tá chegando mensagem de paz, logo após Balada Sertaneja e depois as notícias de Brasília com a Voz do Brasil. Continua na Caruaru FM. Até amanhã!
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3: Em Caruaru, 6 horas.
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1: Nem todo erro é errado, sabia? Vamos botar esses...

0: obrigada. Boa sorte, viu? Sucesso, lugar lindo, você maravilhosa, essa banda incrível.
1: Obrigada.
0: E essa plateia carinhosíssima.
1: Obrigada por nos presentear com a sua presença, viu?
0: Amém.
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1: Chamou-se Vinícius.
2: Zé Neto e Cristiano.
1: Chama.

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0: 619 novas moradias do programa Minha Casa Minha Vida foram entregues simultaneamente em 6 estados, beneficiando cerca de 6.500 pessoas. O investimento é de aproximadamente R$ 263 milhões. O ministro das Cidades, Vladimir Lima, disse que somadas as entregas realizadas nessa semana, já são 1.753 novas moradias destinadas a famílias de baixa renda em diferentes regiões do país.
1: Hoje nós temos 2.500.000 moradias contratadas no âmbito do programa Minha Casa Minha Vida e vamos chegar até 3 milhões no final deste governo.
0: O presidente Lula defendeu investimentos em infraestrutura social e o acesso da população a serviços públicos essenciais.
2: Dinheiro bom é dinheiro investido em obra, em educação, em saúde, em ferrovia, em rodovia. É o dinheiro que gera mais dinheiro, que gera mais emprego, que gera mais renda, que gera mais desenvolvimento e que gera conquista para todo mundo. Esse é o dinheiro bom.
0: Somadas, as ações dessa sexta-feira representam mais de R$ 930 milhões em investimentos nas áreas de educação, saúde e habitação. Reportagem Pablo Mundim.
3: E o presidente Lula sancionou lei que cria a Universidade Federal do Esporte, vinculada ao Ministério da Educação.
4: A universidade vai, em um único local, desenvolver atividades de ensino, pesquisa, extensão e inovação, voltadas ao desenvolvimento da ciência do esporte.
3: Entre as finalidades estão capacitar profissionais para atuar em organizações esportivas e no treinamento de atletas e incentivar a produção de conhecimento científico e tecnológico na área.
4: Com sede em Brasília, a universidade poderá instalar campi em outros estados.
3: Mais fôlego para quem empreende no Brasil.
4: Essa semana, o governo federal anunciou medidas para quem trabalha como MEI.
3: Hoje foram anunciadas mais duas novidades: o Desenrola MEI, voltado para quem precisa regularizar dívidas fiscais,
4: e a expansão do Contrata Mais Brasil, plataforma que conecta os empreendedores que querem prestar serviços a órgãos públicos.
5: O Desenrola MEI vai permitir que microempreendedores individuais de todo o Brasil renegociem dívidas tributárias. A iniciativa vai atender mais de 3 milhões de MEIs que possuem pendências na dívida ativa da União. Serão atendidos empreendedores com débitos de até R$ 20 mil. Entre as facilidades inéditas está o parcelamento dos débitos em até 145 meses ou mais de 12 anos. Os descontos sobre juros, multas e encargos legais podem chegar a 70%. Annelise Lenze, procuradora da Fazenda Nacional, explica o objetivo.
6: É um programa de transação tributária customizado para sustentabilidade do pagamento e para a saúde financeira desses MEIs e que vem fechar o ciclo de estímulo a novos créditos, a novos negócios, ao desenvolvimento econômico e social e a proteção também, proteção social de cada um desses MEIs.
5: Outra nova medida é a expansão do Contrata Mais Brasil, que facilita a contratação de microempreendedores individuais. O profissional se cadastra na plataforma e pode prestar serviços para os governos federais, estaduais e municipais, como pintura, manutenção, entre outros. O programa agora terá 141 atividades econômicas contempladas. Antes eram 107. Foram incluídos serviços como alimentação, fotografia, produção cultural, estética e organização de eventos. Além disso, mais instituições estão aderindo à plataforma. Quase 90 novos órgãos aderiram ao sistema, incluindo o Banco do Nordeste e a Fiocruz. O ministro do Empreendedorismo, Paulo Pereira, fala quantos empreendedores podem ser alcançados com as mudanças.
7: Bancos públicos, empresas estatais, serviços federais passam a incluir os seus serviços no Contrata Mais Brasil, ao mesmo tempo que mecanismos de busca ativa desses MEIs farão um esforço para incluir algo como um potencial de 5,5 milhões de MEIs, algo como que pode chegar a 6 milhões de MEIs na plataforma pública. Então, uma plataforma de compras públicas voltada para os MEIs.
5: Os anúncios fazem parte de uma série de medidas anunciadas para os microempreendedores. Na segunda-feira, o presidente Lula já havia enviado ao Congresso Nacional a proposta de reajuste do teto de faturamento do MEI, de 81 mil para 140 40 mil por ano. Atualmente, o Brasil possui mais de 16 milhões de microempreendedores individuais. Reportagem Gabriela Noronha.
3: Quem tem interesse em participar do Desenrola MEI poderá acessar o sistema a partir do dia 6 de julho no site www.regularize.pgfm.gov.br.
4: O programa Gás do Povo agora chega a 100% dos inscritos no Cadastro Único de Programas Sociais do Governo do Brasil.
3: São mais de 15 milhões de recargas do botijão de gás de 13 quilos que estarão disponíveis aos beneficiários a partir do próximo dia 10 de julho.
8: Para a dona de casa Maria José de Carvalho, o botijão de gás na cozinha é motivo de alívio. Moradora do Sol Nascente no Distrito Federal, ela recebe o botijão gratuitamente por meio do Programa Federal Gás do Povo. Segundo Maria, foi graças ao programa que ela deixou para trás o fogão a lenha.
9: Quando eu morava no barraco de madeira, eu cozinhava na lenha, porque aqui é uma quadra que ninguém presta nada para ninguém, né? Agora melhorou um pouco.
8: Lançado em setembro de 2025 para substituir o antigo Vale Gás, o programa Gás do Povo é administrado pelos Ministérios de Minas e Energia e do Desenvolvimento e Assistência Social, Família e Combate à Fome. Segundo o governo federal, já são quase 15 milhões de recargas gratuitas realizadas em todo o Brasil desde o início do programa, como explica o ministro de Minas e Energia, Alexandre Silveira.
10: É 100% de cobertura. Já são 15 milhões de recargas. Hoje o país todo está coberto. Onde não tem revenda, as distribuidoras estão chegando com a entrega em veículos móveis e todo o público-alvo, que é o público do Cade Único, já recebe o botijão de gás, essa grande medida de proteção social.
8: Em julho, os beneficiários do programa poderão retirar a recarga gratuita do botijão de gás de 13 quilos a partir do dia 10. O benefício ficará disponível até 9 de agosto. A retirada do botijão pode ser feita diretamente nas 26 mil revendas credenciadas, espalhadas por mais de 4.800 municípios brasileiros. Com locução de Nazi Brum, reportagem de Gabriela Noronha.
4: O Escritório Nacional Antifacção foi inaugurado nesta sexta-feira, no Rio de Janeiro.
3: A nova estrutura, lançada pelo Ministério da Justiça e Segurança Pública, integra o programa Brasil contra o Crime Organizado.
4: O objetivo é apoiar as ações integradas desenvolvidas pelas forças de segurança pública.
3: Além do Rio de Janeiro, o escritório já está presente em São Paulo e estará posteriormente em Foz do Iguaçu, no Paraná.
4: Segundo o ministro da Justiça e Segurança Pública, Wellington César Lima, a medida quer aproximar a União um dos principais centros de atuação do crime organizado no país.
11: Visa exatamente que nós venhamos a nos aproximarmos mais das realidades específicas de determinados estados da federação, como no caso do Rio de Janeiro e São Paulo. Também teremos um ponto em Foz do Iguaçu. Fundamental que para a fluidez dessas informações locais, estabelecimento de estratégias customizadas específicas para cada realidade local, o Ministério da Justiça se faça presente.
3: Em 2016, foi sancionada uma nova lei contra o tráfico de pessoas, que virou um marco para o Brasil.
4: Ela aumentou a possibilidade de investigação, a criminalização e as penas, além de garantir maior assistência às vítimas.
3: Para celebrar os 10 anos da lei, novas parcerias foram firmadas para combater esse tipo de crime.
12: Disfarçado de oportunidade de trabalho no exterior, o tráfico de pessoas segue fazendo vítimas no Brasil. Uma nova rota identificada pelo Ministério da Justiça e Segurança Pública tem um destino líder, Camboja, na Ásia. 44 brasileiros foram aliciados no ano passado para atuarem em centros de crimes digitais naquele país, como explica o diretor do Departamento de Migrações da Secretaria Nacional de Justiça do Ministério da Justiça e Segurança Pública, Vitor Semple.
13: Brasileiros estão sendo vítimas de esquemas, os chamados scam centers, que são brasileiros sendo transportados, exportados por meio de aliciamento para o Camboja e para os outros países para dar golpes digitais em brasileiros aqui no Brasil.
12: No ano em que a Lei Brasileira de Enfrentamento ao Tráfico de Pessoas completa 10 anos, o Ministério da Justiça lançou duas parcerias para ampliar as ações de prevenção desse crime no país. A primeira é no campo dos esportes, com a criação de uma cartilha que orienta atletas, familiares, treinadores, dirigentes e demais profissionais sobre os riscos do aliciamento por falsas promessas de contratos e oportunidades esportivas. Para o coordenador-geral de Inteligência Esportiva do Ministério do Esporte, Diogo Silva, grandes eventos esportivos podem ajudar a dar visibilidade ao tema.
14: Colocando isso dentro do contexto atual que nós estamos vivendo, onde a Copa do Mundo Futebol Feminino vai ter a oportunidade de apresentar essa proposta para as pessoas e alertar as pessoas.
12: Outra iniciativa é a campanha da Agência Nacional de Aviação Civil para conscientização sobre tráfico de pessoas e trabalho escravo. De acordo com Diana Helena Ferreira, da Agência Nacional de Aviação Civil, profissionais que atuam em aeroportos são capacitados para reconhecer situações de risco e denunciar.
15: Por meio dos treinamentos, eles conseguem identificar sinais, né, que algumas, né, possíveis vítimas podem manifestar, como de nervosismo, às vezes não saber responder determinadas perguntas dos agentes, né, eles sabem um canal, por exemplo, para acionar a Polícia Federal ou outro órgão policial que esteja no aeroporto.
12: Os homens já foram maioria nos casos de tráfico para trabalho em condição análoga à de escravo, mas dados recentes do Ministério da Justiça e Segurança Pública mostram que as mulheres passaram a ser as principais vítimas, principalmente quando se refere à exploração sexual. Quanto à faixa etária, a maioria das pessoas identificadas está em idade economicamente ativa, entre 18 e 59 anos. Reportagem Graziele Bezerra.
4: E mais um aliado no combate ao feminicídio.
3: Está em construção uma linha do tempo que mostra o caminho percorrido pelas vítimas de violência desde o primeiro boletim de ocorrência.
4: Com esse histórico, será possível criar mecanismos de alerta para a atuação preventiva das autoridades antes que o crime aconteça.
16: Os casos de feminicídio no Brasil recuaram 11,45% nos primeiros meses após o lançamento do Pacto contra o Feminicídio em fevereiro deste ano. Isso representa 30 vítimas a menos em relação ao mesmo período do ano anterior. Ainda assim, entre abril e maio, 232 mulheres foram assassinadas em razão do gênero. E para fortalecer a luta contra o feminicídio, uma nova estratégia está sendo desenvolvida. Trata-se de uma linha do tempo que cruza dados dos boletins de ocorrência de violência doméstica registrados pelas vítimas. A ideia é agir preventivamente, como explica a idealizadora do sistema, Luana Teixeira, servidora da Secretaria Nacional de Segurança Pública.
17: O feminicídio, ele é o final de toda uma escalada da violência. A partir do momento que essa mulher entrar num ciclo de violência, no primeiro boletim de ocorrência, nós vamos emitir um alerta para todas as autoridades envolvidas, né? Para que ela não chegue no ápice do feminicídio, como a gente observou. 15% morrem até 12 meses e 18% morrem até 24 meses. Nossa expectativa principal é essa, é salvar vidas em vez de contar as mortes.
16: A ferramenta faz parte do Centro Integrado Mulher Segura, uma estrutura dentro do Ministério da Justiça e Segurança Pública que usa inteligência e integração de dados para proteger mulheres em todo o Brasil. Para a construção da linha do tempo, foram reunidos dados das secretarias de segurança estaduais e do Banco Nacional de Boletins de Ocorrência. Com as informações, também é possível construir um histórico de atuação dos agressores, de acordo com Luana Teixeira.
17: Às vezes ele comete uma violência aqui no estado, mas aí vai para outro estado e lá não consta que ele cometeu essa violência, porque os sistemas não se conversam. E como mulher segura, você vai conseguir olhar tudo isso. Eu consigo ver que esse cara já fez, já praticou violência em vários outros estados.
16: Embora a plataforma ainda esteja em fase de estruturação, já conta com perfis específicos para delegacias e órgãos do judiciário, possibilitando notificações automáticas e a visualização do histórico da vítima e do agressor em diferentes estados. O próximo passo é integrar esses dados ao Sistema Único de Saúde para detectar casos de violência subnotificados. Reportagem Luciana Colares de Holanda.
3: governo do Brasil finalizou a cessão da área da favela do Moinho para o governo de São Paulo.
4: O terreno na capital paulista era da União e abrigou cerca de 850 famílias.
3: Hoje, no ato de assinatura, a ministra da Gestão e da Inovação, Esther Dweck, destacou o atendimento habitacional às famílias como parte da negociação.
18: Acho que esse momento agora ele vai encerrar um capítulo e começar um novo, né? Justamente naquela área que era a favela do Moinho, que agora vai se tornar o Parque do Moinho. Para que a gente pudesse transformar aquela área num parque, a gente precisava garantir a moradia digna para as pessoas que estavam ali naquela região. O governo federal, por meio do Minha Casa Minha Vida, entraria com 180 mil e o governo do estado com 70 mil para permitir que as pessoas pudessem comprar uma casa de até 250 mil. Então, a grande maioria pôde ficar no centro da cidade, porque essa é uma área extremamente central e essa era uma dos pleitos das famílias, que elas não fossem deslocadas do centro da cidade.
4: Até agora, 84% das famílias já estão com novos imóveis contratados.
3: O governo paulista terá 48 meses para concluir as obras de construção do novo parque.
4: Apoio às comunidades da Amazônia que atuam com produtos da biodiversidade.
3: Serão financiadas ações para fortalecer os negócios com foco na conservação ambiental.
19: O Fundo Amazônia vai investir até 230 milhões de reais para fortalecer negócios comunitários da sociobioeconomia em todos os estados da Amazônia Legal. O investimento vai ocorrer por meio do edital Prospera Amazônia, lançado pelo Ministério do Meio Ambiente e Mudança do Clima e que é fruto de um acordo de cooperação com o BNDES, o Banco Nacional de Desenvolvimento Econômico e Social. O edital vai selecionar organizações para oferecer serviços a empreendimentos comunitários que trabalham com produtos e serviços da sociobiodiversidade e que sejam formados principalmente por povos indígenas, quilombolas, extrativistas, ribeirinhos, agricultores familiares e demais povos e comunidades tradicionais. O apoio inclui assistência técnica, formação, capacitação,

0: pretendem transformar a produção sustentável dos territórios amazônicos em negócios mais estruturados, capazes de gerar renda, ganhar escala e acessar novos mercados, sem abrir mão da conservação da floresta e dos modos de vida dessas populações, que protegem a floresta.
1: Gerido pelo BNDES, sob coordenação do Ministério do Meio Ambiente e Mudança do Clima, o Fundo Amazônia já apoia mais de 150 projetos, estando presente em 73% dos municípios dos 9 estados da Amazônia Legal. Reportagem André de Barros Lima.
2: O Exame Nacional do Ensino Médio 2026 já contabiliza mais de 5 milhões de inscritos.
3: É o maior número já registrado pelo exame desde 2022.
2: Entre as principais novidades dessa edição está a inscrição automática dos estudantes concluintes do ensino médio da rede pública.
3: Outra mudança foi o aumento no número de municípios onde as provas serão realizadas.
2: Nesse ano, o exame será aplicado nos dias 8 e 15 de novembro em todos os estados e no Distrito Federal.
3: É a principal porta de entrada para a educação superior no Brasil.
2: É utilizado para ingressar em universidades públicas por meio do Sistema de Seleção Unificada, o SISU, ou em instituições privadas pelo ProUni, o Programa Universidade para Todos.
3: Também é utilizado por estudantes que buscam financiamento em instituições de ensino pelo FIES.
2: E fique de olho, as inscrições para quem quer participar do FIES abrem no dia 14 de julho.
4: O Ministério da Educação publicou o edital do processo seletivo do FIES, Fundo de Financiamento Estudantil, para o segundo semestre de 2026. As inscrições são gratuitas e estarão abertas de 14 a 17 de julho, exclusivamente pela internet no endereço acessounico.mec.gov.br/FIES. Neste ano, o MEC oferece mais de 112 mil vagas para o FIES, considerando os processos seletivos do primeiro e do segundo semestre. Para se inscrever, é necessário ter participado do Exame Nacional do Ensino Médio, o Enem, a partir da edição de 2010. No exame, o candidato deve ter obtido média aritmética de, no mínimo, 450 pontos nas 5 provas, sem ter zerado a redação. Além disso, não deve ter participado na condição de treineiro. Outra exigência é possuir renda bruta familiar mensal por pessoa de até 3 salários mínimos. O resultado da pré-seleção na chamada única vai ser divulgado no dia 30 de julho. Reportagem, Júlio César de Oliveira.
3: A Advocacia Geral da União notificou hoje a Google, controladora do YouTube, para que retire do ar perfis que promovem e facilitam a criação de plataformas de apostas não autorizadas a operar no país.
2: Os perfis em questão divulgavam conteúdos com tutoriais de como criar uma plataforma de cassino, por exemplo, ou de estímulo ao jogo do bicho, que é proibido pela legislação brasileira.
3: Apostas de cota fixa, como as chamadas bets, só podem ser exploradas mediante prévia autorização do Ministério da Fazenda.
2: E essas foram as notícias do Governo do Brasil.
3: Uma realização da Secretaria de Comunicação Social da Presidência da República.
2: Com produção da empresa Brasil de Comunicação.
3: Fique agora com as notícias do Poder Judiciário e do Congresso Nacional. Boa noite, bom fim de semana.
2: A gente volta na segunda-feira. Boa noite.
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7: Presidente do STF defende a atuação conjunta das cortes latino-americanas para proteger a democracia.
8: STJ julga primeiro repetitivo em sessão totalmente virtual e define requisitos para justiça gratuita a pessoas jurídicas.
7: TST recebe relatório sobre estudo inédito sobre a exclusão de pessoas LGBTQIAPN+. No mercado de trabalho.
8: Boa noite, eu sou Marcela Luiza.
7: E eu sou Walter Lima.
8: O presidente do Supremo Tribunal Federal e do Conselho Nacional de Justiça, ministro Edson Fachin, defendeu uma atuação articulada entre as cortes constitucionais da América Latina para fortalecer a proteção da democracia, da independência judicial e dos direitos fundamentais.
7: A declaração foi feita durante o 31º Encontro de Tribunais, Cortes e Salas Constitucionais da América Latina e do Caribe, realizado em Montevidéu, no Uruguai. Fernanda Porto.
9: No evento, Fachin disse ainda...

0: ainda que o reconhecimento da democracia como um direito humano autônomo, como está sendo debatido pela Corte Interamericana de Direitos Humanos, poderá fortalecer juridicamente a independência do Poder Judiciário, a autonomia dos tribunais constitucionais, a integridade dos processos eleitorais, os mecanismos de freios e contrapesos, além da proteção das liberdades fundamentais.
1: O Conselho Nacional de Justiça encerrou o primeiro semestre de 2026 com 326 processos julgados pelo plenário e mais de 6 mil processos analisados e arquivados.
2: No período, o órgão também aprovou normas e definiu políticas para o judiciário em todo o país. Marcelo Della Libera.
3: O balanço divulgado pelo CNJ mostra que nos seis primeiros meses do ano, o plenário realizou 24 sessões, entre presenciais e virtuais. O colegiado também aprovou 15 resoluções de cumprimento obrigatório pelos tribunais e 3 recomendações sobre boas práticas em áreas como gestão processual, inovação tecnológica, direitos humanos, acesso à justiça e melhoria da prestação jurisdicional. Na área disciplinar, o plenário do Conselho julgou 10 procedimentos administrativos disciplinares e aplicou sanções em 8 deles. Também determinou o afastamento cautelar de 9 magistrados durante a tramitação dos processos e analisou 9 revisões disciplinares com aplicação de pena de disponibilidade em 2 casos.
1: Pela primeira vez, o STJ julgou um recurso repetitivo em sessão totalmente virtual.
2: Na ocasião, foram estabelecidos critérios para a concessão da gratuidade de justiça a pessoas jurídicas. Fátima Uchoa.
4: A tese fixada pela Corte Especial do STJ sob o rito dos repetitivos deve ser seguida por todos os juízes e tribunais do país ao analisarem a mesma questão de direito. O colegiado definiu que a pessoa jurídica deve apresentar informações que permitam avaliar a real situação econômico-financeira, não sendo suficiente demonstrar inatividade ou redução do faturamento. Segundo o ministro relator Luiz Felipe Salomão, a concessão da gratuidade de justiça segue regras diferentes para pessoas físicas, que têm presunção relativa de veracidade na declaração de insuficiência de recursos, enquanto a pessoa jurídica deve comprovar não ter condições de arcar com as despesas processuais.
1: Um estudo inédito foi feito sobre a exclusão de pessoas LGBTQIAPN+, no mercado de trabalho.
2: O relatório foi entregue ao TST. Mila Amaral.
5: O levantamento foi realizado pelo Banco Mundial em parceria com o Ministério dos Direitos Humanos e da Cidadania e outras organizações. De acordo com o documento, a exclusão de pessoas LGBTQIAPN+, no mercado de trabalho, tira da economia brasileira mais de 94 bilhões por ano. Isso acontece porque essa população é mais atingida pelo desemprego e pela informalidade e recebe salários menores. Os dados mostram que o desemprego entre pessoas LGBTQIAPN+, é de 15,2% e mesmo empregados, eles ganham em média 10% a menos.
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1: Uma boa noite.
2: Bom fim de semana e até segunda-feira.
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8: Eu sou Paula Groba.
9: E eu sou Ricardo Nakaoka.
8: E estes são os destaques de hoje do Jornal do Senado, que começa agora.
9: Perfis falsos na internet podem virar crime.
8: Comissões debatem impactos do vício em apostas. Casos de ludopatia crescem 140% no SUS.
9: Aprovado reajuste anual para acesso ao microcrédito.
8: Boa
10: Boa noite.
11: Boa noite.
10: Criar um perfil falso para enganar outras pessoas pode passar a ser crime específico no Brasil.
11: A Comissão de Segurança Pública aprovou o projeto que inclui no Código Penal o crime de falsa identidade digital para punir a prática conhecida como catfishing, usada em golpes, assédio e outros tipos de fraude. Repórter Bruno Lourenço.
12: O projeto de lei cria no Código Penal o crime de estelionato ou fraude por meio de falsa identidade digital. O senador Hamilton Mourão, do Republicanos do Rio Grande do Sul, destacou que a criação de perfis falsos deixou de ser uma mera travessura online para se transformar em uma ferramenta de crimes graves, como a extorsão financeira e a chantagem íntima, gerando prejuízos severos à saúde mental e ao bolso das vítimas.
13: Catfishing é a prática de criar uma identidade falsa online com o objetivo de enganar, explorar, assediar ou fraudar outras pessoas, geralmente em redes sociais ou aplicativos de namoro. Os motivos para o catfishing variam desde a busca por atenção ou bullying até crimes graves como golpes financeiros, românticos ou de investimento em criptomoedas, que resultam em perdas financeiras substanciais para as vítimas. Extorsão e chantagem por meio de imagens íntimas ou informações pessoais compartilhadas pelas vítimas, chamada sextorção e roubo de identidade.
12: A proposta estabelece que a punição seja agravada se a fraude for cometida com o uso de ferramentas automatizadas, perfis robôs ou se visar a exploração financeira de pessoas vulneráveis, como idosos.
10: E processos de violência doméstica poderão ter análise mais rápida na Justiça.
11: Avançou o projeto que garante prioridade aos juizados especializados na tramitação das ações previstas na Lei Maria da Penha. Repórter Rodrigo Rezende.
14: Os juizados de violência doméstica e familiar contra a mulher terão prioridade em relação à chamada Justiça Comum na análise dos processos relacionados à Lei Maria da Penha. O projeto com esse objetivo foi aprovado pela Comissão de Direitos Humanos. A relatora, senadora Ana Paula Lobato, do PSB do Maranhão, ressalta que essa medida impede conflitos entre órgãos judiciais e dá mais segurança para a mulher vítima de agressão. O relatório de Ana Paula Lobato foi lido na CDH pelo senador Rogério Carvalho, do PT de Sergipe.
15: Ao instituir órgãos judiciais especializados com competência civil e criminal para o processo, julgamento e execução das causas decorrentes dessa violência, a Lei Maria da Penha buscou evitar a fragmentação do atendimento, decisões potencialmente contraditórias e a peregrinação da vítima por múltiplos juízos, assegurando tutela mais efetiva e concentrada.
14: O projeto foi apresentado pela deputada federal Laura Carneiro, do PSD do Rio de Janeiro, e agora será analisado pela Comissão de Constituição e Justiça.
10: E a Câmara dos Deputados pode votar nos próximos dias o chamado PL da Misoginia, um projeto aprovado pelo Senado, que equipara o crime de ódio contra mulheres ao racismo.
11: A proposta torna a prática inafiançável e imprescritível e prevê penas mais duras para quem discriminar as mulheres. A reportagem é de Yasmin Rodrigues.
16: O projeto de lei aprovado pelo Senado em março inclui a misoginia entre os crimes de preconceito e discriminação já previstos na legislação brasileira. Assim como nos crimes de racismo, a conduta passa a ser considerada inafiançável e imprescritível. A autora do projeto, senadora Ana Paula Lobato, do PSB do Maranhão, afirmou que o objetivo é enfrentar um tipo de violência que muitas vezes antecede as agressões físicas e feminicídios.
17: Estatística crescente da violência doméstica que chega até o feminicídio. Então, antes de chegar no feminicídio, se sofre a violência psicológica, a violência financeira, a violência doméstica, para enfim chegar no feminicídio. Para diminuir os casos de feminicídio, a gente precisa primeiramente combater a violência.
16: A matéria recebeu parecer favorável da relatora, senadora Soraya Tronic, do PSB de Mato Grosso do Sul. Se os deputados aprovarem o texto sem alterações, a proposta segue diretamente para a sanção presidencial.
10: Uma audiência pública das Comissões de Direitos Humanos e de Assuntos Sociais discutiu os impactos das apostas esportivas online no Brasil.
11: O debate apontou que a crescente expansão das bets no país exige medidas de proteção aos consumidores. Repórter Patrícia Oliveira.
18: Para os debatedores, os efeitos das apostas esportivas online sobre o endividamento das famílias e a saúde mental dos brasileiros exigem medidas de proteção ao consumidor. Além do cadastro cadastramento do CPF nos sites de aposta, também seria necessária a declaração de renda para o controle do valor apostado e a redução da publicidade das bets. O psiquiatra Hermano Tavares destacou o aumento de casos de jogo compulsivo, o vício que afeta um em cada cinco apostadores.
19: É como se fosse uma droga, gente. O SUS teve mais de 100% de aumento de demanda de tratamento para jogo nesse período.
18: O senador Eduardo Girão, do Novo do Ceará, defende o fim das apostas online.
20: Copa do Mundo acontecendo durante esse mês, explodiu a propaganda, na minha opinião, deveria acabar, proibir. Seja o governo enviando um projeto ou o próprio parlamento deliberar pelo fim.
18: Além de outras propostas em tramitação, um pacote de projetos reunidos pela senadora Damares Alves do Republicanos do Distrito Federal restringe a publicidade das bets e proíbe a ação de influenciadores digitais.
21: Os atendimentos a pessoas com dependência em jogos de apostas no SUS cresceram 140% entre 2018 e 2025. O dado foi apresentado na audiência pública pela coordenadora do Departamento de Saúde Mental, Álcool e Outras Drogas do Ministério da Saúde, Gabriela de Andrade.
22: Para a senadora Damares Alves, do Republicanos do Distrito Federal, a expansão das apostas esportivas já afeta a saúde pública e a economia, o que reforça a necessidade de medidas para enfrentar a ludopatia.
23: Quanto tudo isso está custando para o Brasil? O que está arrecadando? Está compensando os danos e prejuízos que os cofres públicos vão ter e já estão tendo?
21: Os limites para o acesso ao microcrédito podem deixar de ficar defasados.
22: A Comissão de Assuntos Econômicos aprovou um projeto que atualiza esses valores anualmente, com base na inflação, para preservar o acesso de microempreendedores e trabalhadores informais ao crédito. O texto segue para a Câmara dos Deputados, se não houver recurso ao plenário. Repórter Marcela Cunha.
24: O projeto prevê a correção anual dos limites de endividamento para acesso ao Programa Nacional de Microcrédito Produtivo Orientado. O PNMPO oferece crédito para financiar atividades produtivas de microempreendedores, pequenos negócios e trabalhadores informais. Hoje, o Conselho Monetário Nacional estabelece dois limites, até R$ 21 mil reais em operações de microcrédito na mesma instituição financeira e até R$ 80 mil reais no total de operações de crédito no sistema financeiro, sem contar financiamento habitacional. Mas esses valores podem ficar defasados com o tempo. O relator, senador Laércio Oliveira, do Progressistas de Sergipe, afirmou que manter os limites sem correção pela inflação reduz ano a ano o acesso dos pequenos empreendedores ao microcrédito.
25: Mais do que facilitar o acesso ao financiamento com taxas justas, a política de microcrédito atua como um motor de incentivo e profissionalização para os microempreendedores. Em vez de apenas injetar dinheiro, o programa qualifica o tomador para que ele identifique o momento exato de buscar o empréstimo e saiba aplicá-lo com foco na produtividade.
24: Pelo texto aprovado, a atualização será anual pelo IGPM, índice usado para medir a variação de preços na economia.
22: Com edição de Paula Groba e trabalhos técnicos de João Lira, o Jornal do Senado fica por aqui. Acompanhe agora as notícias do Tribunal de Contas da União e da Câmara dos Deputados. Boa noite.
21: Uma boa noite e um bom fim de semana.
26: Minuto do TCU.
27: O Tribunal de Contas da União avaliou se órgãos federais oferecem condições adequadas no ambiente de trabalho para a inclusão de pessoas com deficiência. A auditoria analisou 36 órgãos e identificou barreiras físicas, sociais e organizacionais, além de dificuldades de acessibilidade nos espaços, nos sistemas de informática e nos meios de comunicação. O tribunal também constatou que metade dos órgãos avaliados não possui diretrizes formais de acessibilidade. O TCU recomendou medidas ao Ministério da Gestão, ao Ministério dos Direitos Humanos e a outros órgãos federais. O objetivo é eliminar barreiras e melhorar as condições de inclusão e de trabalho na administração pública federal. Saiba mais em tcu.gov.br.
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0: estados definem novas regras para fiscalizar despesas com educação.
1: O projeto cria medidas de saúde para pessoas afetadas por jogos de azar.
0: Avança a proposta que retoma incentivos para o programa Mais Médicos.
1: Boa noite. Comissão de Educação aprova incentivo ao programa Mais Médicos. O repórter José Carlos Oliveira tem as informações.
2: A Comissão de Educação da Câmara dos Deputados aprovou o projeto de lei que retoma incentivos ao programa Mais Médicos, que haviam sido revogados em 2025, diante da lei que criou o programa Agora Tem Especialistas. O texto aprovado permite que os candidatos aos programas de residência médica recebam 10% de pontuação adicional durante o processo seletivo, desde que tenham cumprido integralmente pelo menos um ano de ações em projetos e programas dos Ministérios da Saúde e da Educação, como é o caso do Mais Médicos. Para o relator da proposta, deputado Ismael, do PL de Santa Catarina, a medida tem baixo custo, é fácil de ser operacionalizada e, na prática, vai atrair mais jovens profissionais para o programa Mais Médicos.
3: A gente sabe da importância da presença do programa Mais Médico nesses pequenos municípios. E o projeto do deputado Ismael Alexandrino permite que especialistas em medicina também adentrem ao programa Mais Médico, permitindo um maior acesso da nossa população à saúde, tão fundamental, uma das prioridades, sem dúvida, desafiantes para o nosso país.
2: A proposta de retomada de incentivos ao programa Mais Médicos ainda vai passar pelas análises das comissões de saúde e de Constituição e Justiça. Da Rádio Câmara de Brasília, José Carlos Oliveira.
0: Orlando Silva, do PCdoB de São Paulo, comemora a aprovação na Comissão de Constituição e Justiça do projeto que veda o ensino à distância nos cursos da área da saúde. Segundo ele, a formação presencial é indispensável para garantir a qualificação dos futuros profissionais.
1: Orlando Silva acredita que a medida preserva a qualidade dos serviços prestados à população e evita a formação de profissionais com diferentes níveis de preparo. O deputado também defende a rápida tramitação da proposta no Senado.
26: Trabalho.
0: Professora Luciene Cavalcante, do PSOL de São Paulo, apoia a instituição do piso nacional para os profissionais não docentes da educação. Segundo ela, a proposta garante valorização aos trabalhadores da educação básica e prevê remuneração equivalente a 75% do piso do magistério.
1: Professora Luciene Cavalcante afirma que o projeto conta com fonte de financiamento por meio do Fundeb e pede prioridade para a votação no Senado. Ela argumenta que a medida corrige uma injustiça salarial e reconhece o trabalho dos profissionais que atuam diariamente nas escolas.
26: Educação.
0: Foram aprovadas novas regras para fiscalização de despesas públicas com educação. A repórter Paula Bittar acompanhou a votação.
4: A Comissão de Constituição e Justiça da Câmara aprovou uma proposta que define regras para acompanhar e avaliar gastos com educação nos estados e municípios. O texto aprovado confere um papel central ao Sistema de Informações sobre Orçamentos Públicos em Educação, SIOP, um sistema eletrônico gerido pelo Fundo Nacional de Desenvolvimento da Educação, o FNDE, que coleta, processa e disponibiliza dados sobre receitas e despesas com educação. O monitoramento da aplicação de recursos na educação será feito por esse sistema, que também será responsável por manter um portal voltado ao cidadão. Estados e municípios deverão publicar no SIOP até 30 dias após o fim de cada bimestre um demonstrativo com as receitas e despesas da educação. Se o relatório não for publicado, o governo federal poderá suspender as transferências voluntárias, com exceção das destinadas à educação, saúde e assistência social. Durante a discussão da proposta na comissão, o deputado Patrus Ananias, do PT de Minas Gerais, ressaltou a necessidade de garantir transparência nos gastos públicos.
5: Esse projeto me tocou muito o coração, porque eu penso que nós vivemos uma época em que nós aqui na Câmara dos Deputados, parlamentares, precisamos mandar um recado claro, passar uma imagem para o povo brasileiro da nossa correção, do nosso rigor, da nossa transparência na aplicação dos recursos públicos, que não podem ser destinados a projetos mirabolantes, a obras inacabadas, mas destinados prioritariamente as políticas públicas que promovem o desenvolvimento do nosso país.
4: O projeto, que define regras para acompanhar e avaliar gastos com educação nos estados e municípios, já pode seguir para análise do Senado, a menos que haja recurso para votação pelo plenário da Câmara. Da Rádio Câmara, de Brasília, Paula Bittar.
26: Saúde.
1: Hélio Lopes, do PL do Rio de Janeiro, é autor de projeto que estabelece diretrizes para a caderneta de saúde da gestante e do bebê no SUS. Entre as medidas previstas, o texto determina o uso de terminologia baseada no sexo biológico e veda a adoção de linguagem neutra.
0: Segundo Hélio Lopes, a proposta também define que as cadernetas de pré-natal sejam voltadas exclusivamente à proteção da saúde da mãe e do bebê, sem conteúdos que estimulem a interrupção da gestação. O projeto ainda prevê orientações sobre denúncia e proteção em casos de violência sexual.
1: O projeto de Felipe Beccari, do Podemos de São Paulo, cria uma política de incentivo à produção e ao acesso a medicamentos genéricos de uso veterinário. O deputado propôs estímulos para empresas que produzem esses medicamentos e adotem políticas de preços mais acessíveis.
0: De acordo com Felipe Beccari, a medida busca reduzir os custos dos tratamentos veterinários e ampliar o acesso da população aos cuidados com os animais. Ele acredita que o fortalecimento do mercado de genéricos pode estimular a concorrência, beneficiar tutores e contribuir para o bem-estar animal.
26: Direitos humanos.
1: O projeto cria uma pensão especial para pessoas que adquirirem deficiência permanente em decorrência de violência doméstica. Um dos autores da matéria, Dimas Gadelha, do PT do Rio de Janeiro, explica que a ideia é indenizar as vítimas sem renda suficiente para garantir o próprio sustento.
0: O texto também dispensa o tempo de carência para a concessão de benefícios às vítimas. De acordo com Dimas Gadelha, a proposta ainda prevê mecanismos para que o Estado busque o ressarcimento dos gastos junto aos agressores.
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26: Ciência e tecnologia.
1: Está pronta para ser votada no plenário da Câmara a proposta que cria uma política para auxiliar na saúde de pessoas afetadas por jogos de azar. A repórter Mônica Tati tem mais informações.
7: A Comissão de Constituição e Justiça da Câmara dos Deputados aprovou o projeto de lei que institui política para atender pessoas e famílias que foram afetadas pelos jogos de apostas. O texto cria a Estratégia Nacional de Atenção Integral às pessoas com necessidades decorrentes das práticas de jogos e apostas. Entre outros pontos, aborda a prevenção, a redução de danos, a proteção e a reinserção social de pessoas que tenham problemas com vícios em jogos. A relatora na comissão, a deputada Laura Carneiro, do PSD do Rio de Janeiro, afirmou que a proposta tem relevância social e sanitária, devido aos efeitos das apostas sobre a saúde mental, a vida familiar e a proteção de grupos vulneráveis. Já o autor do projeto, o deputado Rui Carneiro, do Podemos da Paraíba, informou que o número de pessoas atendidas pelo SUS, o Sistema Único de Saúde, com problemas associados ao jogo patológico, passou de 108 para 1.200 entre 2018 e 2023.
8: Os jogos de azar no Brasil se transformaram numa questão gravíssima de saúde pública. Esse é a moral principal do nosso projeto, dar uma resposta às pessoas que, junto com os seus familiares, estão vivendo essa nova realidade do Brasil, inclusive uma das maiores causas do endividamento do brasileiro. Então, o objetivo é preparar a estrutura, sobretudo de saúde, as unidades básicas de saúde, nos CAPs, para atender esse novo tipo de paciente, vamos dizer assim, que precisa de socorro.
7: O projeto que cria uma política de atenção às pessoas com problemas com jogos de apostas já foi aprovado por todas as comissões e aguarda a votação do plenário da Câmara. Da Rádio Câmara de Brasília, Mônica Tati.
26: Justiça.
0: Adriana Ventura, do Novo de São Paulo, pede a instalação de uma CPMI para investigar o Banco Master e acusa o governo de priorizar gastos com publicidade em vez de áreas como saúde. Ela defende o combate à impunidade e a responsabilização dos envolvidos em crimes.
1: Adriana Ventura também faz críticas ao governo federal e cita investigações da Polícia Federal envolvendo o Banco Master e integrantes da base governista. Segundo ela, as denúncias reforçam a necessidade de aprofundar as apurações sobre possíveis casos de corrupção.
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0: Comissões. A Comissão de Administração da Câmara debate experiência de ouvidorias externas em defensorias públicas. O repórter Luiz Cláudio Canuto tem os detalhes.
10: 20 unidades da Federação têm ouvidorias externas em suas defensorias públicas, que funcionam como órgãos auxiliares e autônomos para garantir o controle social, a transparência e a participação da sociedade civil. As ouvidorias externas não pertencem à carreira da defensoria e seus integrantes são eleitos a partir de listas tríplices com representantes da sociedade. Criadas pela Constituição de 88, as defensorias públicas são instituições estatais que garantem assistência jurídica integral e gratuita à população que não possui recursos financeiros para contratar um advogado. Elas atuam na defesa dos direitos individuais e coletivos e na promoção dos direitos humanos. A Comissão de Administração e Serviço Público da Câmara dos Deputados debateu a experiência das ouvidorias externas das defensorias públicas com representantes do setor. A audiência pública foi presidida pela deputada Fernanda Melchiona, do PSOL do Rio Grande do Sul, autora também do pedido para a realização do debate.
12: 20 estados já têm a defensoria, a ouvidoria da defensoria pública, que é um órgão do controle social, que não é da carreira da instituição e que é eleita pelos movimentos sociais populares. E por que eu estou fazendo esse preâmbulo? Porque é o único órgão do sistema judicial que tem esse controle externo, externo mesmo, que não é da carreira, que não tem aquele elemento corporativo. Isso é muito importante.
10: Os estados que não têm ouvidorias externas nas defensorias públicas são Espírito Santo, Sergipe, Alagoas, Tocantins, Mato Grosso do Sul, Amazonas, Roraima e Rio Grande do Norte. A Defensoria Pública da União conta com uma ouvidoria geral composta por representantes da sociedade civil. O projeto apresentado no Senado Federal muda a Lei de Responsabilidade Fiscal e destina limite de até 2% da receita das unidades federativas para o orçamento das defensorias públicas, a fim de garantir autonomia financeira. A proposta também impede contingenciamentos severos no sistema de assistência jurídica gratuita. Da Rádio Câmara de Brasília, Luiz Cláudio Canuto.
0: Economia.
1: Florentino Neto, do PT do Piauí, defende o projeto que autoriza a União a criar uma empresa estatal para atuar na distribuição de combustíveis e gás de cozinha. A proposta também permite ampliar a participação pública em refinarias e outras estruturas estratégicas para o abastecimento nacional.
0: No entendimento de Florentino Neto, a medida fortalece a soberania energética e protege o país em situações de desabastecimento. Ele considera ainda que a iniciativa contribui para a estabilidade da oferta de combustíveis, além de proteger os consumidores contra aumentos abusivos.
1: Glauber Braga, do PSOL do Rio de Janeiro, apresentou o projeto que revoga a lei do Programa Nacional de Desestatização. O deputado afirma que a proposta busca fortalecer a presença do Estado em áreas estratégicas, como energia, mineração, telecomunicações e infraestrutura.
0: Glauber Braga avalia que as privatizações reduzem a capacidade do poder público de planejar o desenvolvimento do país. Ele defende que empresas estatais atuem em setores essenciais para atender ao interesse da população, especialmente onde a iniciativa privada não vê lucro imediato.
26: Relações Exteriores.
1: Adilson Barroso, do PL de São Paulo, integra a Frente Parlamentar Mista em apoio à integração União Europeia-Mercosul, criada para acompanhar o acordo comercial entre os dois blocos. Ele detalha a importância da fiscalização legislativa para dar mais segurança às empresas brasileiras.
0: Adilson Barroso afirma que o acordo vai reduzir aos poucos impostos cobrados sobre milhares de produtos e serviços. O deputado aponta que a mudança pode facilitar as vendas do Brasil para outros países e atrair novos investimentos.
26: Agricultura.
1: Representantes da cadeia de produção do tabaco defenderam na Câmara uma proteção para o setor. A repórter Maria Neves nos conta quais as propostas.
11: Representantes da cadeia produtiva do tabaco reclamaram em audiência pública na Câmara dos Deputados que o sistema integrado de produção do setor está ameaçado no Brasil. De acordo com o deputado Heitor Schur, do PSD Gaúcho, que pediu a realização do debate, o aumento do número de produtores independentes e a carga tributária representam as principais ameaças à produção integrada de fumo no Brasil. Heitor Schur afirma que o sistema integrado foi construído há mais de 100 anos e engloba desde os produtores de fumo até a fabricação dos produtos derivados, como cigarro. O deputado argumenta que essa organização é importante para garantir aspectos como equilíbrio entre produção e demanda, assistência técnica e controle da qualidade dos insumos. Com o crescimento dos produtores independentes, ele acredita que essa estrutura esteja ameaçada.
13: Nós temos diversas safras dentro de um ano. Uma vez era a safra do fumo, agora é a safra de verão, a safra de inverno, a safra de primavera. Está plantando e colhendo o ano inteiro. Talvez isso para a indústria seja muito bom, mas para o segmento que está lá no campo, eu não vejo ganhar com isso. E, ao mesmo tempo, a gente percebe que cada vez tem mais produtores independentes plantando por conta. Não sei se os insumos que eles usam são os corretos. E essas coisas acabam influenciando também o nosso setor.
11: Com o aumento da produção, Heitor Schur afirma que houve queda no preço do tabaco. O deputado sustentou que, enquanto em janeiro a arroba do produto custava R$ 340,00, hoje está sendo vendida por R$ 260,00. Da Rádio Câmara de Brasília, Maria Neves.
0: Marcelo Moraes, do PL do Rio Grande do Sul, defende a securitização das dívidas dos produtores rurais do estado. Na visão do deputado, a medida é essencial para permitir a renegociação dos débitos acumulados após anos de estiagem e das enchentes de 2024.
1: Marcelo Moraes afirma que os agricultores não pedem perdão das dívidas, mas condições para quitá-las. Ele também cobra a apreciação da proposta pela Câmara, alegando que a demora na votação agrava a crise no campo e compromete a economia gaúcha.
26: Meio ambiente.
0: Cabo Gilberto Silva, do PL da Paraíba, critica a atuação de órgãos federais durante operações de fiscalização ambiental em Novo Progresso, no Pará. Segundo o deputado, as ações truculentas provocam conflitos com produtores rurais e moradores da região.
1: Cabo Gilberto Silva pede ao governo federal que reveja a atuação dos órgãos responsáveis pela fiscalização ambiental na região. No entendimento do parlamentar, é necessário garantir o cumprimento da legislação sem comprometer os direitos dos produtores.
0: Joaquim Passarinho, do PL do Pará, também denuncia a truculência de órgãos federais durante a operação de fiscalização ambiental em Novo Progresso. O deputado defende que a fiscalização seja conduzida com respeito à população e prioridade para medidas de orientação.
1: Joaquim Passarinho cobra do governo ações para acelerar a regularização fundiária e ambiental na região. Segundo o parlamentar, é preciso garantir segurança jurídica aos produtores e conciliar a proteção do meio ambiente com o desenvolvimento das atividades econômicas locais.
0: Termina agora o jornal Câmara dos Deputados, produzido pela Rádio Câmara, com trabalhos técnicos de Wellington Teles e apresentação de Ana Raquel Macedo e Márcio Aquiles Sardi. Boa noite.
1: A Voz do Brasil volta na segunda-feira. Boa noite e bom final de semana.
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3: Beleza, beleza, galera, vamos embora. Caruaru FM, a Rádio Rock da cidade. Victor Hugo por aqui, mais uma sexta-feira nesse Rock Life. Nossa, como foi sua semana? Eu espero que tenha sido ótima, porque aqui a gente vai encerrar essa sexta-feira com muita música pra você. Com certeza a trilha sonora de sua vida, as melhores músicas passam aqui na Caruaru FM, especialmente no Rock Life. Vamos embora então, começando logo com música esse primeiro bloco. Daqui a pouco eu tô de volta com mais música pra você.
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2: Beleza, galera? Vamos encerrando aí o primeiro bloco desse Rock Life dessa sexta-feira. Vamos embora então para um pequeno comercial. Daqui a pouco eu tô de volta.
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6: Beleza, galera? Caruaru FM, a rádio rock da cidade. Vitor Hugo por aqui, começando o segundo bloco desse Rock Life dessa sexta-feira. Como é que foi sua semana? Foi tudo certinho? Espero que sim, porque agora a gente vai encerrar e dar início ao final de semana com muita música, muito rock and roll pra você. Caruaru FM, a rádio rock da cidade. Fique esperto aí que daqui a pouco eu tô de volta.
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2: Beleza, galera? Vamos encerrando aí o segundo bloco dessa sexta-feira do nosso Rock Life. Caruaru FM, a rádio rock da cidade. Fica antenado então que daqui a pouco eu tô de volta.
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2: Beleza, beleza, galera. Vamos embora então. Caruaru FM, a Rádio Rock da cidade. Vitor Hugo por aqui, começando o terceiro bloco nessa sexta-feira desse Rock Life. Rock Life, um programa que sempre traz o melhor do rock and roll pra você. Viva o rock and roll, viva a boa música, como diria o Nietzsche. A vida sem música seria um erro. Então, não vamos cometer esse erro, né? Vamos aproveitar da melhor forma possível. Daqui a pouco eu tô de volta.
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